0: tinha Pericles e o Ferrugi dos parceiros. 9:13. Boa noite a você ligado com a gente.
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0: Vagabundo chora na sua noitinha. Vitinho Imperador, pra você ligadinho com a gente, participando, interagindo, mandando seu losaço. Alô, Vitão, bem-vindo, boa noite. É ele, é o Santos vazou em 3-1 nos pênaltis para o Galo. O Galo conseguiu a vitória aí nos pênaltis, né? No jogo e também nos pênaltis. E o Palmeiras acabou vencendo e classificando para a semifinal, vai pegar o Fluminense. Na semi, né? No sufoco, tomou 2 gols em 2-3 minutos aí no segundo tempo, finalzinho do jogo. Como tinha vencido por 1-0 em São Paulo, ficou no agregado 3-3. E venceu aí por 2 pênaltis pegados por Carlos Miguel. Oi, Mônica, bem-vinda, boa noite. Sempre com a gente na sintonia também, cabe o seu som, 99986-1023, participando e interagindo. É quarta-feira, Milquinha, o que você está fazendo? O que você está planejando para o fim de semana, para quinta-feira? Vai folgar amanhã? Como está o time aí? É, fim de semana está chegando, já passamos a metade do mês também.
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0: Traia Véia, Lua Pereira.
3: Traia Véia.

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3: A suinocultura de corte nacional mantém um excelente ritmo de embarques e forte demanda nos frigoríficos de grande porte. O quilo do suíno vivo terminado fecha negociado na média de R$ 7,80 nas granjas da região sul e do sudeste. O bom consumo interno de cortes suínos aliado ao fluxo constante para o mercado externo garante liquidez rápida e cotações aquecidas neste início de quarta-feira.
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0: Essa clássica aí, na roupagem nova, João Bosco e Vinícius, Maiara e Maraísa, fim de noite, Adriana. Falando Adriana, ela tá lá na Fazenda 18, hein? A Adriana tá lá. E aí, será que vai jogar bem? Na timeline, Papas da Língua, eu sei.
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0: E agora som de faculdade é Mari. Boa noite. 9h43.

0: Eu Não Sou Terapia, pra quase fechar a sua noitinha. Amanhã a gente volta a falar às 5 horas da tarde, 17, na Time Sertaneja, né? Aham, a educadora Música do Campo, depois a Cissa. E também, logo após as 20 horas, a Voz do Brasil, temos a sua noite educadora. Obrigado pelo carinho, pela audiência. Super madrugada, uma quinta-feira com muita saúde e na paz de Deus. Fui nessa. Tchau, gente!
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2: 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Cumprimente os seus colegas. 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Deseje a cada um o melhor. 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Faça a programação do seu dia. 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Agora, com tudo planejado, comece a trabalhar. 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Isso se chama doação. 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Reconheça que Deus está no seu coração. Isso se chama amor. E neste novo dia, você será muito feliz. Bom dia, educadora.
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4: Isso daí é muito bom, hein? Classificação livre por conta e risco deles. Não é, Gatona? Conta e risco deles. Nada a ver com isso. Estamos fora disso aí. Quintou, bebê. Quinta-feira já. Quinta-feira outra vez. Olha o fim de semana batendo a porta, essa coisa toda e tal. 17 de setembro 2026. Não é brinquedo não, hein? Duduzinho.

0: Tetê, Gatona, todo mundo por aqui.
1: Bom dia, minha família que me ama.
0: E aí, família que diz tanto também que me adora, bom dia. Você tá bem, tá tranquilo? Se não tá, vai ficar. Bora lá então. Educadora. Seja muito bem-vindo, bem-vinda você também, claro. Esta é a ZYD832, o canal é o 272. Educador FM, Batatá, em São Paulo, são 24 horas no ar, direto, tocando a melhor música para a melhor ouvinte do Brasil. Você sabe que até 9 horas Rodolfo Moschiari e a patota toda, e contando muito claro com a sua participação, né? Então vamos que vamos! Ô, se pega! Bora com as velhinhas!
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0: Programação A Caminho do Sol desta quinta-feira. E pra você que rasgou noite adentro, madrugada fora, garantindo, claro, o pãozinho nosso de cada dia. Aquele bom dia mais que especial do nosso amiguinho Dudu.
5: Bom dia.
0: Sítios, chácaras, fazendas, enfim, essa galera aí da zona rural que não deixa a peteca cair jamais.
1: Brasil!
0: Lá na capital federal, faltando apenas 1 minuto para as 5. Bora começarmos com Duduca, e o Dalvan e a Madalena.

0: 5:08, esse daí é o peso da solidão, goiano, mais o paranaense, peixinho arisco, ouvimos Eli Silva, Zé Goiano e a Madalena, começamos muito bem com Madalena. Madalena, você é meu bem querer.
1: Ai, para!
0: Digo mais, hein? Eu vou falar pra todo mundo, não é? Chega não, Duduca mais da Uvan, pra começarmos ali, abrindo hora 5. Desta quinta-feira já, hein, bebê? 17 de setembro de 2026. Pra você que está levantando, você que vai aí se ajeitando para o trabalho, o Zapinho tá aí à sua inteira disposição. 999-86-1023. Fique à vontade. 5:09 é o tempo da gente terminar o nosso cafezinho. Vou lá dar uma olhada, acho que já passou. Tô de volta.
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0: Seguimos.
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0: É, bebê, pra você que está levantando, bom dia, são 5:10.
3: Bom dia!
0: Industrial mais fazendeiro, vamos dar um pulinho em 1980. É a Adelita. Alô, região, bora levantar meu povo.

0: Obrigado pelo carinho, já mandou, hein? Eita, Helena, estamos organizando tudo aqui, ó. Já tá anotado também pra gente não esquecer, né? Que agora começa a girar aqui o zapim, já viu? Regina é de Patrocínio Paulista, já está levantada, preparando rango, inclusive, né, Regina? Valeu, querida. E é de Aries, querendo saber o que os astros têm a dizer a respeito nesta quinta-feira. Eu não sei você, mas se olhar ali, por cima assim, ó, você já não consegue avistar a cestinha? Eu consigo, rapaz. Vamos pegar café, o intervalo é rápido.
1: Eu não acredito, não.
0: Muito rápido, pode acreditar. Agora 5 horas 24 minutos. Uma ótima quinta-feira, um bom trabalho.
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0: Educadora, 5 horas 25 minutos. Aguenta aí que o tesouro já volta.
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3: Bom dia, Rodolfo.
4: Olá, bom dia. E a Petrobras informou que vai aumentar os preços de venda de óleo diesel A para as distribuidoras em R$1 por litro. Hoje, quinta-feira, bebê, essa medida, porém, não terá efeito prático por conta de um novo subsídio do governo federal que garante desconto no valor, no mesmo valor, né? Esse benefício terá validade de 30 dias e fará com que os preços de venda da Petrobras para as distribuidoras permaneçam inalterados, segundo a empresa, tá? Na prática, enquanto as duas medidas coexistirem, a subvenção ao diesel chegará a R$2,12 por litro. É isso.
5: Bom dia.
4: 5:27, bom dia. Seguimos não? Seguimos? Seguimos. Fala, Dalva. Que hora que você acorda, hein, Dalva?
6: Bom dia, Rodolfo. Rodolfo, faz tempo que eu já tô no pé do Eito.
4: Olha lá.
6: Cheguei primeiro que você.

meia-noite, ele já pega lá 11, meia-noite, sei lá que hora. Vai lá no Zapim, 999861023, fique à vontade, você que tá levantando agora, já vai organizando tudo por aí e enviando aqui pra nós também. Seu signo, olha lá, Dalva, Dalva de Escorpião, tá querendo saber como é que vai ficar tudo por aqui hoje. Coisas boas, né, Dalva? Dalva não dorme. Dalva, quando descansa, pega um apito e vai rodar o bairro.

0: Manuelito Nunes e o Nazaré. E eu queima na língua aqui, queima na boca com café quente, bebê. E quente em nu. Oi, Jesus! Ouvimos ainda o IP e o Prisioneiro, Leo e Léo, e o Cássio gostou muito da Menina da Piscina. Léo Canhoto, mais Robertinho, para você que tá aí se ajeitando para trabalho, preparando café, manda para nós aí no Zapim 999861023, seu signo, e a gente quer saber também o seguinte, ó. Qual tarefa de casa você pagaria alguém para nunca mais precisar fazer? Deu para entender, não? Uma tarefa de casa que você não gosta nem a pau, Juvenal, e pagaria assim com muito prazer pra não ter que fazer. Eu não dou muita peteca, não. Claro que eu não sei fazer muita coisa, né? Mas o pouquinho que faço, faço lá na minha tranquilidade, na minha paz. Bem devagar também, coisitão. Sussu falou que levanta 3:30 da manhã. Sussu, também vou te contar, hein? Na hora que tá descansando, pega um apito e vai correr o bairro. Dá uma verificada, ver se tá tudo certo.
1: 3:30 da manhã, tesouro.
0: Olha lá, que isso, Sussu. Você não é brinquedo não, hein? 999861023, a gente quer saber qual tá...

0: tarefa de casa você pagaria alguém pra nunca mais ter que fazer? Vai mandando aí. Fiquei curioso agora.
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0: Educadora, faltando 21 minutos para as 6. Bom dia.
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0: Ô Zé, não vem não, hein? Não vem não, que ó, isso daí não é desculpa não, não acredito. Zé Moreira, não, conversinha fiada. Máquina, bebê, máquina de lavar ou tanquinho, não vem não.
8: Tarefa ruim, ó. Tarefa ruim, mas ruim mesmo, né? Lavar roupa,
0: pensa tá bom. Numa
8: coisa ruim, é lavar roupa.
0: Máquina, bebê.
8: Se eu pudesse, eu pagaria pra lavar minha roupa.
0: Ô, na boa, tem um troço mais bem inventado do que a máquina de lavar roupa, não tem, né? Hã? Você programa lá, joga tudo o bagulho lá, sai de casa, deixa o troço batendo, ela se vira sozinha, quando volta tá lá, só estende, praticamente sequinho. Ah, e o Zé Moreira falando que não gosta de lavar roupa, ó. Que é isso, bebê? Máquina ou tanquinho?
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0: 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Será que teremos um solzinho? Será que teremos uma lua? Será que teremos uma chuva? O que será que vai acontecer com o tempo hoje? É difícil saber, né? Fala, Josiel, em Brodowski, olha lá.
14: Fala, Rodolfo, bom dia, aqui é o José do Brodowski.
0: Você tá bom?
14: Dobrar roupa, eu odeio fazer isso.
0: Dobrar?
14: Não gosto de dobrar roupa, hein? Odeio.
0: Lá.
14: Bom dia pra todo mundo aí de Batatais.
0: Valeu, meu querido. Josiel, você sabe uma... Tá aí, eu gosto. Eu não gosto de estender a roupa. Olha que troço doido. Não gosto. Quando eu faço brontolando, xingando, esbravejando, brabo, sabe? Essa coisa. Aquela coisa bem desagradável. Agora, pra recolher, eu recolho. E, rapaz, você pode perguntar pra minha esposa. Você olha uma roupa que eu vou arrancando lá, tirando do varal, dobrando direitinho e tudo mais, você acha que tá passada. Eu gosto. Aí eu vou lá, dobro direitinho, essa coisa toda e tal. Você vê capricho. Oh, menino esquisito. Não gosto de pendurar, mas gosto de arrancar. Fala, Sandra. Bom dia. Sandra é de Virgem. Bom dia, Rodolfo. Pra mim seria passar roupa. Ela não gosta de passar roupa. Tá vendo só? 99986-1023. Fique à vontade. Qual tarefa de casa você pagaria alguém para nunca mais precisar fazer? Eita, lelê. Cássio, meu amigo Cássio, pagaria alguém para passar roupa? Não sei. Não passo. Já compro pensando em não passar. Tá vendo só? Se a gente vivesse no Éden, bebê, a gente não ia usar roupa. Imagina a cena. Todo mundo peladinho, peladinho. Que delícia. Não ia precisar passar nada, né, Cássio? Ô, doideira. Esse povo é tudo louco, hein? Nu.

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0: em plena quinta-feira, 11 para as 6. Uma moda boa dessa. Aí você fica em pé aí, já vista, assistir ali, ó. Tem planos? Não, tem, né? Todo mundo tem planos. Alô, Vilma!
1: Ô, Vilma!
0: Ô, Vilma, a minha esposa diz, viu? A Vilma tá tentando entender aqui como é que eu não gosto de estender a roupa, mas gosto de recolher a roupa. A minha esposa falou pra mim que se eu for fazer algum teste, se é que existe algum teste, alguma coisa, pra saber se eu tenho algum probleminha, ela falou que eu tenho. Eu tenho umas manias meio esquisitas. E outra, ó. Quando eu começo a recolher a roupa do varal, que eu vou dobrando, eu coloco tudo na ordem. Calça, calça, calça. Camiseta, camiseta, camiseta. Camisa, camisa, camisa. Sabe esse tipo de coisa? Não vou embolando, não. É tudo dobrado ali, certinho mesmo, você tá entendendo? Mania, rapaz. É toque? Deve ser toque isso aí, não é? Então, minha esposa falou. Ó, se você fizer algum teste, você deve ter algum probleminha. Isso não é normal. Olha, deixa quieto. Fazer nada, não. Então, vai lá no Zapim. Qual tarefa de casa você pagaria para alguém nunca, para você não ter mais que fazer? Pagaria alguém, né? Para não precisar fazer nunca mais na tua vida. E a galera tá dizendo que lavar roupa, hein? Lavar e passar, a maioria ali, ó. Rapaz, eu venho de uma época, quando menino, eu morava próximo de uma senhora, ela lavava roupa para fora. Mas naquela época não existia nem máquina e nem tanquinho. Era na mão mesmo, tanque de cimento. A gente tinha muita amizade lá com os netos dela e tudo mais. A gente ia muito brincar ali com ela e tal, né? Aí a gente via ela lavando roupa ali, literalmente batendo a roupa. Você sabe o que é bater uma roupa, não? É, pra nós que temos aí um pouquinho de 17 anos, sabemos bem de que maneira que funciona isso daí. Era na mão, bebê. Molho, aquele sabãozão que eu não lembro qual era, se era de coco. Enfim, ó, bucha e literalmente batia assim no... Pá, pá, cada pancadão, nego, velho. Falei, nu, eita, lele. Isso aí sim, se você falar pra mim. Eu não gosto de lavar roupa, mas não é você quem lava mais. Hoje em dia é a máquina. Ou invento bom isso. Rapaz do céu. Ó o Sérgio aí pra gente fechar a hora 5. Faltando 8 minutos pra as 6. Não vem não, hein, você falar pra mim que você não gosta de lavar roupa. Não sei que lava, é a máquina. Ou o tanquinho. Ninguém bate roupa na mão mais não. Aqui, Farroupilha.

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2: Ô Zé, não vem não, hein? Comprou uma máquina aí, pelo menos um tanquinho. Tem uns tanquinhos modernos agora, né? Essa coisa toda e tal.
3: Rodolfo, eu não tenho máquina, eu tô na mão mesmo. Eu tô na moda antiga ainda. A volta na mão, acredito?
2: Que é isso, hein? É, vou te levar. Vou te levar o uniforme aí de um time de futebol pra você lavar na mão. Ai, ai, ai. Meu amigo Cícero lá de Franca também, ele mora sozinho. Falou que faz tudo, ó.
4: Bom dia, Rodolfo, que é o Cícero. Grande abraço a vocês, aos loucos da madrugada. Rodolfo.
2: Ou.
4: Toda luta de casa pra mim eu gosto muito de fazer, eu moro sozinho.
2: Ah lá.
4: E eu lavo, eu passo, eu cozinho, trabalho, eu passo pano em casa, em sério. Eu faço toda luta de casa com prazer, tá graças a Deus. Você toca pra nós aí a música chamada A Cobrar e oferece a todos os amigos da madrugada aí.
2: Se, bom, é, vivendo sozinho, né, Cícero? Se não fizer, quem é que vai, né? Já o nosso amigo Anor não gosta de passar roupa. Até tentou, mas não deu muita conta não, hein, Anor? Rapaz, você sabe que eu passo também. Só que eu fico 3 horas numa camiseta, é a mania, né? Eu falo pra você que eu tenho um probleminha, literalmente, minha mulher tem razão. Se eu pegar uma camiseta pra passar, sabe quando você passa de um lado, parece que embodoca do outro? Eita, Lelê, aí você vem e volta aqui. Aí quando você gira pra cá, fala, mas agora amassou do lado de cá, pô. Você fica 3 horas ali num pedacinho de pano desse tamanho, melhor não. Qual tarefa de casa você pagaria alguém para nunca mais precisar fazer, bebê?

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3: Educadora, faltando 2 minutos para as 6, bom dia.
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3: Ah, o nosso amigo lá de Brodowski não é bobo não, hein? Ele deixa o serviço com quem quer fazer, a gente só organiza lá um churrasquinho, né? Não, meu amigo, bom dia.
6: É com nós, Rodolfo, bom dia, aqui é o Herbão de Brodowski. Rodolfo, toca a estrela caída aí, te adoro, Sampaio. Rodolfo, é o seguinte, sobre os apetrechos de casa aí, a galera aqui é meio ciumenta, não gosta que a gente mexe, tá? A gente de casa não faz nada, a gente faz só churrasco. Positivo, forte abraço, tudo de bom.
3: Tá vendo só? Gostei disso. Eu precisava

Bom, a galera ciumenta também, que não... 99986-1023 é o zapinho, fique à vontade. Manda pra nós aqui, ó. Qual tarefa de casa você pagaria alguém pra nunca mais ter que fazer? Você não gosta, nem a pau, Juvenal. Ó, lavar. E o tal de passar roupa. Não inventaram ainda uma máquina pra passar a roupa, né? Aí você vai falar assim, não, tem sim. Eu tô falando uma máquina pra lavar, pra passar a roupa direito. Eu já andei vendo umas traquitana aí, que não funciona muito bem, não. Você tá me entendendo? Não deu muito certo, não. Tem aquele a vapor também, que funciona bem, só que dão a trabalheira, menino. Você perde 18 quilos pra passar uma meia.

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4: 6 horas em ponto lá na capital federal, onde tem a Praça dos Três Poderes. Não é? 999-86-1023 é nosso zapinho para você que está levantando, se ajeitando para trabalho ou não. Dê o seu bom dia, comunique-se, mande para nós também seu signo e, claro, responde aí, ó. Qual tarefa de casa você pagaria alguém para nunca mais precisar fazer? Você sabe que eu já vi isso também mais de uma vez, tá? O homem, você vê como é que eu tenho um probleminha. O homem, quando vai fazer, vamos colocar que o homem vai limpar, vai lavar a varanda. Pronto. Ele vai lavar a varanda. Eu não sei se você, meu amigo homem, é assim. Eu sou dessa maneira. Enquanto eu estiver lá lavando essa pinóia dessa varanda, você não tenta passar lá, não. Você não pisa lá nem a pau juvenal. Você tá me entendendo? Senão você compra uma briga do tamanho de um mês. E outra, você vai entrar quando tiver bem sequinha. Você tá me entendendo? E mais ainda, e se na hora que tiver sequinha, você derramar alguma coisa lá, você derrama e corre. Você derrama e corre, porque senão no mesmo dia eu já te enterro, rapaz.
5: Ai, para!
4: Homem tem essa mania, não tem? Tem essa neura. Tem gente que não dá, você fala assim, ah, eu não dou bola. Aqui, ó. Mas não dá, hein? Você vem pra cima de moa, não.
6: Bom dia!
4: Olha o Dudu aí, cadê a Tetê? Gatona! Todo mundo por aqui, você ouviu, só falta você.
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4: Olá, seja muito bem-vindo, bem-vinda você também. 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Educador FM, Batatá, em São Paulo, são 24 horas no ar, direto tocando a melhor música para o A Melhor Ouvinte do Brasil. 102,3. E até 9 horas tem Rodolfo Mosquiar na área, contando muito claro com a sua participação. Vamos que vamos, bebê. Quinta-feira já. Hoje é 17 de setembro.
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4: Programação A Caminho do Sol desta quinta-feira. Minha amiga que ela acabou de enviar. Rosilda, ela é de Orlândia. Ela é de Escorpião também, junto com Dalva. Dalva tá querendo saber, né? O que vai acontecer com ela hoje. A Rosilda também. A Rosilda falou que não gosta de passar roupa também. Ah lá. Diz que passar roupa no verão, que é duro também, né? No calor. Hã? Eu vejo uma vantagem nisso aí. As mulheres não gostam de se manter ali em forma, essa coisa toda e tal. Então penso eu que passar roupa no verão é bom, que vai perder aí algumas calorias. Ou não? Ô, Rosilda, valeu, viu, minha querida? Obrigado pelo carinho. Forte abraço a todos em Orlândia.

0: E aí aqui, tá anotado, ela é de escorpião também. 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
0: Meu amigo Gilmar, bom dia, um forte abraço. E o Gilmar falou o seguinte, ó. Assim como nosso amigo Cícero lá de Franca, Gilmar mora sozinho também. E ele falou o seguinte: quando você mora sozinho, você começa a pegar umas manias que depois você não perde. Você tá me entendendo? Aí você não consegue acostumar a viver com outra pessoa por conta dessas manias suas aí. E é mesmo, hein? Rapaz que entrega o gás, não é brinquedo não. 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
0: Ô, minha amiga Dalva, e não, hein, bebê? Qual tarefa de casa você pagaria alguém pra nunca mais precisar fazer? A Dalva adora, ela vai passar, ó.
3: Rodolfo, até hoje eu não achei o que é que eu não gosto de fazer.
0: Ah lá.
3: Eu moro sozinha, mantenho a minha casa limpa pra não dar trabalho. Adoro lavar e passar. Eu lavo na... A máquina ajuda, mas a 99% eu lavo na mão. E eu peço pra trazer roupa pra mim lavar. Oh. Minha filha mesmo traz aquele cesto de roupa pra mim lavar. Eu lavo e passo. Adoro.
0: Que isso, Dalva? Não, não, hein? John Carreira e Pardinho, agora 6 e 6. Minha vida.

0: Passamos do mês já, graças a Deus. Eita, Lelei, ó, nós estamos perguntando aqui. Qual tarefa de casa você pagaria alguém para nunca mais precisar fazer? Galera não quer saber de passar roupa não, hein? Nem passar e nem lavar. Eita lasqueira. Ô, hey, Renata lá da Fazenda Três Marias. Passar roupa, ela acha a treva. Tá vendo só? Você imagina naquela época que com aquele ferro à brasa ainda, lembra disso não? Aquilo pesava 377 quilos, bebê. Fora a brasa. Já fazia uma musculação. Por isso que as mamães daquela época eram saradonas. Você tá louco? Você tomou uma pizza de uma mãe dessa época aí que passava roupa com ferro à brasa? Menino do céu, era a mesma coisa que subir com o Mike Tyson no ringue, você tá louco? Por isso que naquela época, quando a mãe falava, o moleque quietava. Você é doido, né? Era academia natural em casa, chuchu. Olha o tamanho do braço da mãe. Musculosa que nela só. E a força que tinha. Você tá de brincadeira comigo? Ó, deixa eu falar pra você. 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As primeiras chuvas já chegaram, não é não? 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
0: Oi, Edna. A Edna tá preguiçosa. Ela falou que pagaria uma cozinheira. Ela não gosta de cozinhar, não. Então,

0: Edna, eu já falei algumas vezes aqui, né? Eu descobri que eu gosto de cozinhar depois de velho. Mas aí já viu, né? Aquela velha história. Cachorro velho não aprende truque novo.
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2: Palmas para nossa amiga Leda de Cajuru. Ela é de Sagitário, tá dando um bom dia pra todo mundo aqui, os esquecidos da madrugada, não são loucos mais não, tá? São os esquecidos da madrugada, você viu ontem o resultado de tudo, né? Camarada levanta, não sabe por que que levanta, não, o Anor foi o pior ontem. Liga pra internação, não, tem que prescrever algum medicamento novo pra ele lá, porque não tá fazendo efeito mais. Fica em pé, do lado da cama, não sabe se ele tá levantando ou vai dormir. Ô, louco, bebê, aí não. Ô, minha amiga, é a Leda de Cajuru. Sagitário tá anotado e ela falou assim, Rodolfinho, bom dia aí. Aprende sim. Ô, Leda, não, não aprende não. Pra mim é uma terapia, eu fico lá numa paciência, sabe? Picotando as coisas bem pequenininho, escutando meu sambinha, minha musiquinha lá gostosinha, coisa e tal, tomando a minha breja e vou cozinhando, mas não sei fazer nada. E eu acho que não aprende não, porque eu sou limitadinha ali na minha comida, tá tudo certo. É a velha história, como eu falei, cachorro velho não aprende truque novo.

0: serviço e bem mais ou menos no serviço, hein?
1: Você tá mentindo.
0: Ó nós aqui.
1: Você tá mentindo, que eu sei.
0: Não tô não, chuchu. Vamos que vamos. Ah lá, a Edna também concorda que não aprende não. E cozinhar é uma arte, hein? É um dom, eu acho que é dom. E depois vai entrando a arte em fazer a coisa toda ali e tal. Claro que eu não digo aquela comidinha desse tamaninho, né? Eles falam que rico não sabe comer, né? Você vai lá, a comidinha do rico é um prato desse tamanho, parece uma bacia. Aí vem aquele pouquinho só de arroz assim, montadinho, esquisito, parece uma pirâmidezinha, né? Sem a ponta. Aí joga lá uma hortelã, pega um troço marrom, um molho, sei lá o que, joga do lado, bota ali uns pedaços de berinjela, sei lá que diabo é aquilo. 30 talheres, 15 cada lado, 18 copos. Fala, meu Deus do céu. E a comidinha desse tamanho? Não. Chuchu. Você vê como é que a banda toca lá em casa, você fala, rapaz. 99986-1023 é nosso zapinho pra você que está levantando agora, você que se prepara para trabalho.

0: Olha lá, qual tarefa de casa você pagaria pra nunca mais precisar fazer? Lavar e passar tá ganhando aqui, hein?
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0: Felipe Falcão, tivemos a Deusa do Amor e o Grito de Amor também.
1: Bom dia!
0: Pois é, pra você que está levantando, se preparando para trabalho nesta quinta-feira já, hein, bebê? Telelê, hein? Diga lá, qual tarefa de casa você pagaria alguém pra nunca mais precisar fazer? 999-86-1023, manda aí.
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0: Ó, dá uma mãozinha pra mim também. Tô precisando de uma canção, canção boa, de Milionário e Zé Rico. Tem que ser das antigas, tá? Me ajuda aí.
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0: Então a gente diz, opa, como não? Pré-visão do tempo para Batatais, toda a nossa região, segundo o site Clima Tempo. Para esta quinta-feira, hoje é 17, bebê. 17 de setembro já. Teremos aqui, segundo o Clima Tempo, sol com aumento de nuvens à tarde e pancadas de chuva à noite. Ó que beleza! 17 a mínima, a máxima 27. A probabilidade de chuva é baixa, hein? 56% apenas, e o volume estimado de 0,4 milímetros? Isso não é chuva. Alguém vai borrifar uma aguinha lá do alto, tá doido?
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0: Celular? Alguém usa relógio ainda ou não? Pulso aqui no braço, essa coisa toda e tal? Virou um adereço, né? Virou ali um acessóriozinho, mas mais um adereço pra ajeitar ali com a roupa e tudo mais. Ninguém usa relógio mais, né? Eu vi num filme isso daí. Camarada, né? Ninguém usa relógio mais, é doido. Quer ver, ó? Fulana! Era uma senhorinha. Tipo assim, dona, sei lá o que, Jandira, que hora que é? Ela cata o celular e acende. Aí ele fala assim, tá vendo? Ninguém usa mais relógio de pulso. Achei bem interessante aquilo ali. Mas enfim, ó, você tá sabendo aí que as primeiras chuvas já chegaram, né, bobão? Ninguém te avisou? 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
0: 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Acho que agora deu.

0: Fala, Vera. Rodolfo, eu não gosto muito de passar roupa, não. A Vera tá dizendo ali. Agora, o lavar é fácil, né? Com essas máquinas modernas agora, você tá doido, econômica e coisa e tal. Não, se tiver uma invenção, hã? Uma das invenções mais tops, não foi a máquina de lavar? Rapaz, agora cedinho, você vai lá, programa, deixa o troço lá quieto, vai embora trabalhar. Quando você chegar na hora do almoço ou de tardezinha, é só estender que vai estar praticamente seca. E sai cheirosa, perfumada. Você tá doido? Pensa numa invenção top, a tal da máquina de lavar roupa. Minha amiga Eliana, bom dia pra você também. Ela não gosta de nenhum. Aí lascou, hein? Ó, estamos perguntando aqui qual tarefa de casa você pagaria alguém pra não ter que fazer nunca mais. Sabe aquele serviço que você fala, não, Rodolfinho, esse aí não rola não, bebê. Prefiro pagar, não dá. Mas a maioria aqui, lavar e passar. Foi o que eu disse, né? Pô, lavar é fácil. Decimar, meu amigo, bom dia, Rodolfinho. Manda um alô pra Lagoa Itamugi. Ele adora cozinhar lá, o Decimar. Cozinheiro, hein? Aí sim. Rapaz, eu descobri também que eu gosto, hein? Mas não sei fazer nada. Descobri as coisas depois de velho também não funciona. Tá muito certo, não? Quem mais? Elizabeth, não gosta de fazer comida, não sabe, ó. Difícil uma mulher, hein? Que não gosta de fazer comida. A Elizabeth não gosta. Jacida, eu não gosto também de cozinhar, não, Rodolfo. Fala. E passar roupa. Eita, lelê, hein? Quem mais? Aninha mandou ali, ó, limpar chão. Detesto. Eu fico imaginando se alguém derrubar alguma coisa aí no chão perto de você, então, hein? Tá morto. Vários aqui me mandaram também a música que eu pedi de Milionário e o Zé Rico, porque o meu amigo Joel, de Patrocínio Paulista, ele mandou o seguinte: Rodolfo, bom dia para os loucos esquecidos da madrugada. Olha lá o Joel. Toca uma boa das antigas aí de Milionário e Zé Rico, como vários ali ajudam, né? Galera sempre participando com a gente sempre pega o primeiro. E o primeiro aqui, ó, olha o que ele mandou. Alô, Joel! Foi o Claudinei. Flor da Lama, os Gargantas de Ouro na melhor do Brasil.
1: Brasil!
0: Pra você que tá aí levantando agora, se ajeitando para trabalho e pensando numa tarefa de casa que você não gosta de fazer e pagaria ou paga com muito prazer pra não ter nem que chegar perto. Vai mandando pra nós aqui, 999-86-1023 é o nosso zapinho. Fica bom.

0: me vem falando o nome dela.
1: Milionários, é rico na melhor do Brasil. 6h43 já? Você tá de brincadeira comigo? Rapaz, se entrega o gás. Qual tarefa de casa você pagaria alguém pra nunca mais precisar fazer? Pra você falar, Rodolfinho, tô pagando, pago com gosto e não quero nem saber. Vamos montar uma padaria para Rose. Rose vai ser assim, ó. Padaria da Rose, ou Rose, pães e confeitos. Pães e doces. Pães e bolos, né, Rose?
2: Olá, bom dia, Rodolfo. Eu gosto de fazer tudo de casa.
1: Ah lá.
2: Sabe o que eu gosto mais de fazer?

0: Mexer com massa. Aí eu faço umas coisas incríveis. Pão, bolacha, rosca.
1: Ó.
0: Tudo. Eu tinha vontade, sabe por quê? Trabalhar numa padaria. E a minha padaria. Meu comércio. Eu sei que isso é um pouco difícil. Mas acho que o dom que Deus me deu é mexer com massa. Ah, eu amo mexer com massa.

0: Ai, que doideira. É cada burdoada com... Quando eu me atrevo a lavar banheiro lá em casa também, eu quase que quebro o box ali, meu velho. Melhor a mulher fala assim, não, deixa, melhor não. Por quê? Ô, parece que tem 30 aí dentro brigando, pô. A barulheira danada que, nossa senhora, me ajuda aí. Fala, Ana Cláudia, bom dia.
1: Bom dia, Rodolfo e Ana Cláudia. Detesto fazer comida. Faço porque sou obrigada a fazer, mas não gosto. Eu já falei, se eu ganhasse na Mega Sena, a primeira coisa que eu faria, uma cozinheira, não faria comida. O resto é pra mandar fazer. Pra fazer comida, não.
0: Que isso, mulher, mesmo? Eu acho uma terapia. Não terapia cheia de louça pra lavar, não é isso que eu tô dizendo. Essa é a parte ruim da coisa, me ajuda aí. Qual tarefa de casa você pagaria alguém pra nunca mais ter que fazer? Diga lá. Quem mais ali? Irene falou tudo, que não gosta de serviço da casa. Ô, Irene, hein? Não, bebê. Como é que faz? A Alessandra passa roupa. A Gorete ela é de Franca. Limpar a geladeira, Rodolfo. Não gosto. A Michelle cozinhar também, que ela não sabe. A Silmara mandou tudo. Quem mais? Ilza, aqui, ó. Anor, a Ilza não gosta de lavar o banheiro. Tá vendo só? Dentre as, Ilza, lavar banheiro ninguém merece. Já o Leandro, levar o lixo pra fora, principalmente em dias de chuva, detesto. Então, rapaz.

0: o Chico Rei. E o Paraná também, tá? Se ninguém te avisou, são os dois aí.
1: É, pois é.
0: 12 minutos para as 7, tá com raiva de mim? Uma tarefa da casa que você não gosta nem a pau, Juvenal, que você paga e paga com gosto pra alguém fazer. Tem alguma não? A Rosilene faxina. A Judite não gosta de lavar louça. Ela é de Franca, já nossa amiga. Ô, Sirlene, eu não entendi. Bom dia, querida. Obrigado, viu? Ela colocou assim, nossa amiga Sirlene, ó, lavar forro e aberturas. Eu não entendi. Lavar forro? Ninguém lava forro. Lava forro? Não. Eu nunca lavei forro, não. Era só o que faltava, né? A ex-esposa agora mandava lavar forro. Ah, eu devolvo ela pra mãe dela. Não, bebê. É doida essa aqui, no real. Como é que eu vou plantar bananeira lá pra esfregar o forro? Ô, Mirtes! Comida todo dia. Olha lá, ela não gosta de fazer comida todo dia. Todo dia. Pelo que eu entendi. Vez ou outra ainda vai lá, né, Mirtes?

Já Joyce. Rodolfo, eu detesto lavar roupas. Ô Joyce, não. Não é que nem o Zé Moreira, ou é que nem o Zé Moreira que lava na mão. Aí não, hoje, putz, tão fácil a máquina de lavar, tão prática, né? Tem umas máquinas hoje aí que 13, 12 quilos. Olha isso. Você programa o troço lá, bota lá sabão, vejante, sei lá o quê, que eles têm cheiroso. Roupa sai de lá, ó, cheirosinha, quase seca, dá um ventinho e tá tudo certo. Não é? Então quer dizer, lavar roupa. Eu não posso falar que eu não gosto de lavar roupa, eu não sou o que lava, é a máquina. Eu só estendo, que eu não gosto. Eu gosto de recolher. Não pergunta pra explicar, que eu também não consigo. A Margarete, lavar, passar, arrumar, cozinhar, resumindo tudo. Ô Margarete danada, aí não, aí. Aí vai ficar caro. Sua música, querida. Christian Ralph, que queres tu?

Opa, tá vendo só? A Dayana falou que faz tudo, de boinha, lavar louça, segundo nossa amiga Patrícia, ela não gosta. Ana Lúcia também não gosta de cozinhar, não gosta de fazer comida, não. A Joyce, o jantar. Apenas o jantar, Joyce? Ó, que doideira, tá vendo só? Banheiro e vidros, não gosto de lavar não, hein, a Margarete. Tá certo. Qual tarefa de casa você pagaria alguém para nunca mais precisar fazer? Foi o que perguntamos hoje. Mas aqui, ó, pelo que vi, lavar louça, lavar roupa e passar roupa é o que mais deu aqui. O que eu estranhei muito, e vou repetir, máquina de lavar roupa é uma bátia de uma invenção. Agora tentaram, existe uns troços aí para passar a roupa. Miguelinho, hein? Que lá não funciona, não dá muito certo. Você vai falar, ah, mas eu vi um top, Rodolfo. Não tem essa conversa, não. Não vem, não. Não fica bom, não. Ó, valeu, galera. Não temos tempo pra mais nada, não sei, claro. Sempre agradecer a participação. Tem vários áudios aqui. A gente vai ouvindo e respondendo agora durante a propaganda eleitoral gratuita que tá chegando aí. Última de hoje. A última com Cooper Lube, também, claro, a Companhia do Sol, que está de volta amanhã. João Mineiro, mais um Marciano e as Paredes Azuis.

Ó, moda boa não? Pra começar bem aí o seu dia, a sua quinta-feira, 17 já hoje, hein? Tem continha vencendo? Dia 17 acho que não, né? Dia 10, todo mundo tem uma conta que vence no dia 10. Repara.

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0: como sempre. E aí, tranquilidade total, tá feliz? Já estamos na quinta-feira, a galera começa a ficar animadinha para mais um fim de semana que tá chegando aí, aqui, ó. Batendo a porta. Eita, lelê, hein? Vamos lá, então? Ó, no ar a primeira edição do Zap Hits da Educadora com conveniência 14 de março. E aí, celularzinho em mãos? Bora participar, hein?
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0: Exatamente, é o seu hit, a sua favorita, claro, aquela que você se identifica aí, gosta mais, enfim. No ar hoje, a primeira edição, trazendo aqui as opções. A primeirinha tem Jorge Mateus, Cantada Boba. A segunda parece com Luan Santana. E aí, qual que você prefere? Cantada Boba ou Segunda Parece? Aquele trechinho? Então vamos lá.
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0: Ouve aí e decide.
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0: É essa.
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0: Jorge Mateus na melhor.
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0: a... É a primeira opção com Cantada Boba. A segunda, Luan Santana, parece? 999861023 é o zapinho pra você ir votando aí, ó.
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0: Dá uma ligada na segunda.
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Agora é com você, bebê. 7:30. Luan Santana parece... É a segunda opção da primeira edição do Zap Hits da Educadora com conveniência 14 de março. A primeira, Cantada Boba, Jorge Mateus. Já ouvimos também um trechinho. Enquanto você vai decidindo, resolvendo aí qual que você gosta mais, a gente vai ouvindo a Intermediária com Guilherme e Santiago.

7h34, intermediária da primeira edição do Zap Hits da Educadora com conveniência, 14 de março. Seu amor é tudo que eu quero. Guilherme Santiago, hoje nós tivemos aqui as opções. A primeirinha, Jorge Matheus.

0: Santana, parece. E mais uma vez, o melhor ouvinte, a melhor ouvinte do Brasil, votou e escolheu, e a campeã tá chegando aí, ó.
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0: Música campeã.

0: quarta-feira, rumo ao fim de semana, mais um, né? 17 já, passamos aí da metade do mês, não é brinquedo não. Vanessa, bom dia, minha querida.
1: Oi, Rodolfo, bom dia, bom dia, bom dia. Bom dia a todos da Rádio Educadora. Bom dia a todos os ouvintes. Aqui é a Vanessa, da cidade de Garapava.
0: Em Garapava.
1: Rodolfo, quero mandar um alô lá pra minha mãe, Zilda, e o meu pai, Orlando, da cidade de Cajuru.
0: Opa!
1: Rodolfo, quero ouvir meu signo de Capricórnio. Bom dia, Educadora, Capricórnio. A rádio que pega super bem.
0: Já ouviu, né? E aí, tá afim de saber o que os astros têm a dizer a seu respeito? 999-86-1023 é nosso zapinho. Fique à vontade, a gente tá terminando aqui de organizar a coisa toda.

0: deixe seu filho ser um cowboy. Ô, Juliana, deixa ele ser o que ele quiser ser. Né, mamãe?
1: Não é mamãe.
0: 22 minutos para as 8. Bom dia para você. Intervalinho rápido, hein, bebê? Aguenta aí.
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0: Oi, Mirtes, bom dia pra você também, querida.
3: Bom dia.
0: Ela é de Sagitário, acabou de me enviar aqui coisas boas para hoje, assim como a nossa amiga Sandra também, que é de Aries. E você, qual é seu signo,

0: locadora, aguenta aí que vai pular. Você vai ficar sabendo a hora exata, mas certinha mesmo, tá? Você quer ver? Hora que eu falar, acende aí o teu celular ou olha na sua multimídia aí no carro, na condução. Quer ver? 20 minutos pras 8. Bateu? Eita, lelê! Você viu que danado que eu sou?
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0: Oh! Olá! Dança com pompons, ó. Pompom daqui. Pompom de lá.
8: Bom dia, minha família que me ama.
0: Olá, minha família que diz tanto também que me adora aqui, ó. Renata, acabou de me enviar agorinha. Bom dia, Rodolfo. Renata, Cássia, Minas Gerais. Sou de Aquário. Ô, Renata, bom dia, minha querida. Obrigado pelo carinho. Ó, quem falou? Eu não vou lembrar agora, hein? Foi o Anor? Eu acho que foi o Anor, hein? Ô, Renata, você concorda comigo que Aquário são lendas, não? Vocês do signo de Aquário são as lendas. Eu acho que foi o Anuri que mandou isso aí. Mas enfim, ó, junto com você, temos a Soninha lá de Brodowski e temos a Heloísa também hoje. E aí, tá a fim de saber o que os astros vão dizer a seu respeito nesta quinta-feira? 999-86-1023 é nosso zapinho, fique à vontade agora. Mamãe, deixa seu filho ser o que ele quiser, bebê.
9: Ai, para!
0: Ana Castela, bom dia! Yeah.

0: é Gustavo Mioto, é o pedido de socorro. Mamãe, não deixe seu filho ser um cowboy, Ana Castela. Eita, lelê, então, namoro ou amizade? Lembra do namoro da TV, não? Quem tem um pouquinho mais de 17 aninhos deve lembrar aí com o Silvio Santos, namoro na TV. No caso, foi no rádio, né, Renata? Bom dia.
1: Eu tô com aquele namorado desde quando você falou.
0: Ah lá.
1: Lembra do meu
0: signo?
1: Signo?
0: É.
1: Estamos namorando até hoje.
0: Que bom.
1: Eu sumi, mas tô sempre ouvindo a rádio, viu?
0: Ô, Rê, então não deve demorar não, hein? Ó o Italelê aí, ó. Italelê. Queremos doces. Doces e bolo de casamento. 999-86-1023 é nosso zapinho pra você que está aí se ajeitando para trabalho. Envia pra nós aqui o seu signo já daqui a pouquinho. Não vai demorar nada, bebê. A gente começa, claro, com os primeiros signos pra esta quinta-feira, bebê. Rapidinho, hein?
2: Eu não acredito, não.
0: É muito rápido, sim. Pode acreditar. Porque agora a gente vai tocar Diego, Vitor Hugo, Dona da Rua pra fechar. Esse aqui,
3: tem
0: ó.
3: Problema, hein?

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3: Silmara! Silmara! Tá anotado, querida? Ela tá preocupada ali, Rodolfo. Você conseguiu anotar o meu aí? Claro que sim, bebê. Você me mandou bem cedinho, né? É a Silmara que já está no trabalho com o Radião a Milhão, querendo saber o que os astros têm a dizer a respeito dela nesta quinta-feira, com cara de sexta, não tá não? Eu tô achando que hoje tá com cara de sexta-feira, mas enfim, ó. Ô Silmara, já anotei sim. Aguenta aí. Já já a gente ouve também uma tal de Whitney Houston, já ouviu falar? Essa moda aí, ó. Você dançou muito, né?
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3: Você anotou direitinho? Agora eu vou te passar o zapim pra você adicionar. É o 99986-1023. Deu pra pegar?
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3: Faça como Elaine também fez, né, Elaine? Bom dia.
7: Bom dia, Rodolfo.
3: Ó.
7: Eu, Elaine, do Cinho de Touro, tá?
3: Ela é de Touro. Quase que não dá tempo, Elaine. Tá prontinho, prontinha?
8: Se prepara
3: que a vara de marmelo agora vai comer na alta.
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3: E nós queremos saber, bora aqui, ó. Hoje temos ali Regina de Patrocínio Paulista, a Silmara que me mandou cedinho, tava preocupada. E já me mandou. E a Sandra também por aqui.
9: Áries, 21 de março a 20 de abril.
3: Tua comunicação mais diplomática tem tudo para virar sua melhor ferramenta no trabalho, aí no serviço. Com mais flexibilidade.

0: simpatia, pode conseguir uma boa relação com todos, alianças importantes e até maior cooperação também. Você viu, né? Só trabalho, trabalho, trabalho e trabalho. Tudo indica que o papo vai ficar mais solto e você vai experimentar aí muitas trocas com o paquera ou a paquera, de repente o seu amor, enfim, de ideias, vivências, né? Diferentes, afetos e também sensibilidades. Planejar algo especial a dois promete dar certo, hein? Aí, ó, pronto, já organiza essa coisa toda aí, boa. Ouviu? Regina de Patrocínio Paulista, Silmara, que estava um tanto quanto preocupado, bora dar os doces. E a nossa amiga Sandra também. A cor para hoje é o azul, hein?
1: Ouro. De 21 de abril a 20 de maio.
0: Ô Elaine, ergue o volume do rádio aí, bora saber. Elaine, a Sandra lá em Franca e a nossa amiga Neide também. Tua praticidade ganha doses de perfeccionismo e flexibilidade. E aí tende a cumprir as tarefas direitinho, melhorar processos e deixar a rotina impecável. Que é isso, hein? Com a comunicação afiada, ai, ai, ai, pode negociar bem e ter êxitos também. A animação tem tudo para aumentar e o clima promete esquentar. Aí sim, hein? Bate-papo sincero tende a se aproximar e virar aí uma forte conexão também. Se já tem um amor, pode construir uma relação de confiança. Claro que se você usar amarelo, ah, já é meio caminho andado. Você de touro? Que é isso? Capricha aí, boa sorte.
1: Gêmeos, 21 de maio a 20 de junho.
0: Rosana, Solange e a Edna de Ribeirão Preto. A Edna madruga também todos os dias, hein? Acorda junto com a gente, né, Edna? Rádio a milhão. Alianças, acordos e trabalho em equipe estão favorecidos hoje. Também pode ser um bom dia para apresentar ideias ou projetos, tá? Tudo indica que o trabalho vai funcionar e abrir portas importantes também para você. Uma oportunidade incrível pode aparecer quando menos espera, especialmente através de um bom papo, companhia ou ideia. Com charme irresistível, que é isso? Pode atrair, conquistar e ficar aí de amor hoje. A dois, sair da rotina tende a esquentar o romance também, hein? Oh, yeah. Essa senhora pode pegar gêmeos hoje com tudo e nada prosa. Ó, a cor para hoje é goiaba, portanto, coloca aí. Eu costumo dizer que goiaba são cinco cores. Aí escolhe uma bonitinha e vai que vai. Ué? Oxe, sim. Pega bem. Muito bem. Fecha a janela aí, bebê. O Bem TV vai entrar. Já entrou. Agora deixa, tadinho. Ah lá, bota uma aguinha lá pra ele, coitado. Ô, Jação.
2: Bom dia.
0: O Dudu tá aqui. A Tetê também. A gatona ali do outro lado. Aí eu pergunto a você, meu querido, minha querida ouvinte. Você vai ficar de fora?
3: Claro que não.
0: Então 999-86-1023. Vai lá, comunique-se. Dê o seu bom giorno. E claro, seja muito bem-vindo, bem-vinda também. Esta é a ZYD832, o canal é o 272. Educador FM, Batatá, em São Paulo, são 24 horas no ar, direto tocando a melhor música para o A Melhor Ouvinte do Brasil. 102,3. E até 9 horas, Rodolfo Mosquiar com a patota toda e contando muito claro com a sua participação. Vou bater patu, patu, bater patu, patota. É, fala isso aí de pracinha pra você ver.
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0: No ar, bom dia, educadora, chuchuzinho, chuchuzinha desta quinta-feira, hein, bebê? Quinta-feira, hoje,

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0: 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Já já a gente fala um pouquinho mais.
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0: Dá um pulinho lá.
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0: 8 horas em ponto lá na capital federal.
3: Brasil.
0: Céu da pátria nesse instante. Como tá por aí? Tá aberto? Tem nuvens? Não tem nuvens? Temos uma... Não é uma previsão de chuva, né? É uma previsão de alguém lá no alto borrifando uma aguinha para nós aqui. Que é com a 46% e 0,4 milímetros, é muito pouco. Então, quer dizer, alguém lá do alto vai borrifar uma aguinha hoje. Tomara que sim, né? E vamos lá. Essa canção é conhecida... Whitney Houston, né? Ficou conhecida por sua voz poderosa e o alcance vocal impressionante. E entrega aqui uma performance cheia de energia e emoção que se tornou emblemática também em sua carreira. Essa música não apenas captura a essência do pop dos anos 80, mas também ressoa como um hino atemporal sobre a busca por amor e também alegria. Vamos a 1987? Whitney Houston. 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

0: Se eu falar pra você Tiririca, você vai brigar comigo, não vai?
1: Quem é o cantor?
0: Zezão, você vai entender, não vai? Vai, né? Zé Ramalho na Melhor do Brasil, às 8 horas e 10 minutos, é o Garoto de Aluguel. O ano era 1997, ainda de 87, 10 anos atrás, de 97, claro, né? Ó, Whitney Houston, I Wanna Dance With Somebody Who Loves Me, pra gente começar, e começamos bem. Hora 8 do Bom Dia, educadora desta quinta-feira, hoje 17 de setembro de 2026. 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
2: Bom dia.
0: Segundo nossa amiga Renata de Cássia, lá em Minas Gerais, ela disse o seguinte, que ontem chuviscou por lá, o tempo eu gostei do tempo emburrado. Ô, cara, ô Renata. Tempo emburrado aí hoje. Sem sol, nublado e frio, segundo ela. Eita, lelê. Tempo emburrado foi boa.
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0: 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E a hora certa.
1: Educadora, 8 horas, 14 minutos, na dúvida, cante. Simples assim.
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1: Ah, nós também, bebê. Radião fica ligado a milhão e direto, hein? Tá na hora de mais três siglas. Podemos? Então vamos lá. Minha pequena sereia.
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1: É, chuchuzinho e chuchuzinha. Deixa eu apagar isso aqui eu coloco pra cá. Isso, agora voltamos aqui. Aninha está por aqui hoje, a incomparável Aninha.
5: Câncer. 21 de junho a 21 de julho.
1: O dia pede atenção com conversas fora de hora. Cuidado aí, Aninha. Eita, Lelê, hein? É o café, né? Hã? Toda empresa tem a hora do café, não tem? Aí é

0: coisa pode zicar, cuidado aí. Pra compensar, pode esbanjar boas ideias e pique pra acabar logo com o expediente. Boas chances de chamar a atenção de quem decide e receber reconhecimento também. Ó, poder da caneta, hein? Que é isso? Você tende a se cuidar, mas sem deixar a rotina virar uma prisão, que é bom. No amor, pode cair de paixão aí por alguém, inclusive aí, ó. Você já tá no trabalho? Então, olhe aí ao seu redor. Já avistou o danado? Ou a danada? Aí sim, se já tem um amor, tende a curtir mais, tá? E Aninha, a cor não ajuda não, hein? Você gosta do quê? Enfim, bota uma cor aí que você gosta, porque a que está aqui hoje, bebê, só atrapalha.
1: Leão, 22 de julho a 22 de agosto.
0: A Nayara Embrodowski e a Fátima também aqui, ó. Teu papo afiado e diplomático está em alta, tá? Pode abrir aí algumas portas ao expressar também suas ideias com carisma e divulgar seu trabalho com aquele, sabe aquele toque de ousadia? Pois é. E as alegrias, conquistas e boas surpresas prometem pipocar à tarde. Gostei disso. Sem medo de ser feliz e não é a canção do Mirosmar, pode virar uma paixão surpreendente. Romance? Ah, tem tudo pra decolar. Inclusive com alguém aí do seu convívio, que já dá uma facilitada boa, né? Com amor, conversas e planos para o futuro estão estimulados. Se você ainda não é casado, case. Magenta é a cor pra hoje, você de leão. Gatona, emite um leão. Não, um leão bravo. Agora um manso. Você notou a diferença? Ela é boa demais pra estudo, né? Ô, danada.
1: Virgem, de 23 de agosto a 22 de setembro.
0: Alessandra Sandra Irene. Bom dia para cortar desperdícios e talelê, negociar débitos e colocar as contas nos trilhos. Tá dando pra entender, não? Ó, pode ganhar dinheiro com comunicação ou divulgação de produtos e serviços também. Aí ajuda a botar no trilho mesmo, né? E tem sinal de financiamento... Gostei disso! Financiamento familiar aqui. Tem um sinal aí. Ai, cada uma que a gente lê, né? A sinceridade segue presente, mas o clima mais tranquilo e favorável tende a beneficiar decisões e mudanças. Alguém tem tudo para despertar seu interesse e que promete ir além da atração física ainda, hein? Olha aí, pode ter e já colocar em ação o desejo de ficar curtindo e intensificando a vida dois. Nu, calma, bebê. Quinta-feira, azul pra hoje. Vai lá então. E boa sorte aí.
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0: 8h18, nós seguimos agora com a Cláudia. Claudinha? É mesmo? Fazia tempo que não rodava nada dela, né? Cláudia Leite, vamos dar um pulinho em 2008. Pra você que está levantando agora, se ajeitando para o trabalho, de frente ao espelho. E fazendo aquela pergunta clássica, meu medo é ele responder. Bora beijar na boca? Cláudia Leite na melhor do Brasil, se liga aí.

avancado. Eita, Lelê, calma, não apavora. Não apavora. Coisa vai melhorar, você vai ver só. Deixa eu te falar aqui, ó, tava dando uma lida e não entendi muito bem não, mas enfim, de repente você consegue captar melhor do que eu. Motoristas com CNH ou autorização para conduzir ciclomotor vencidas entre 5 de junho e 8 de dezembro ganharam um novo prazo para renovar o documento, segundo aí o CONTRAN. Uma deliberação do Conselho prorrogou a validade desses documentos para 9 de dezembro, tá? Com a medida, o prazo foi ampliado em até 187 dias para as carteiras vencidas desde 5 de junho. Com a mudança, CNHs e ACCs vencidas desde junho voltam a ser consideradas válidas. E os motoristas não poderão ser punidos em fiscalizações por estarem aí com esses documentos vencidos, tá? A medida, porém, não vale para motoristas com o direito de dirigir suspenso ou cassado. Eita, Lelê, você não vai abusar também, né?

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9: Anvisa proibiu a circulação no Brasil da T36, marca de tirzepatida fabricada no Paraguai. O medicamento não possui registro sanitário no país, mas vinha sendo importado e divulgado nas redes sociais. A decisão proíbe a venda, importação, transporte, propaganda e o uso do produto. A restrição também vale para quem compra o medicamento no Paraguai e tenta trazê-lo para o uso pessoal. Outras marcas paraguaias de tirzepatida já foram proibidas pelo mesmo motivo. A Anvisa também investiga 46 mortes relacionadas

0: uso de tirzepatida, mas afirma que ainda não é possível saber quantas envolvem medicamentos irregulares.
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3: Nós também, coleguinha. E deixa eu te perguntar uma coisinha pra você, meu querido, minha querida ouvinte. Você tem terras raras? Não tem? Tá, vamos de novo, vamos tentando. Pera lá. Petróleo no quintal da residência? Também não? Não descobriu? Eita, Lelê. Vamos mais. Pra não dizer que a gente não tentou. Pera lá. Recebeu aí alguma herança? Herança boa, tô dizendo, hein? Não é dívida, não. Agora, nos últimos tempos? Também não? Ai, meu Deus do céu. E agora? Bom, uma coisa eu tenho certeza. Belíssimo e belíssima somos, não somos?
4: Ai, para!
3: Não é? Então, bebê, tem que levantar pra trabalhar.
4: Você tá mentindo.
3: Não tô.
4: Você tá mentindo, Deus.
3: Não recebemos herança. Você entendeu? Não achamos petróleo no quintal da residência. E não temos também terras raras. O nosso maior problema, entre aspas, qual é? Ser belíssimos.
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3: Não é? Uai, se eu não vender o meu peixe, quem é que vai vender, bebê? Você é doida, você quer o real. Tá na hora de mais três signos. Quem vem lá? A Cirlei e a Carmen também. A Carmen tá dando risada lá. Tem que trabalhar, Carmen, bora.
7: Libra, 23 de setembro a 22 de outubro.
3: Ah, que legal. Você tende a passar mais confiança e arrasar em reuniões ou entrevistas. Ó, que bom. Que Deus ilumine, que Deus abençoe e dê tudo certo. O cafezinho chegou, né, Mar? Então tá bom. Contatos importantes e parcerias sérias podem abrir caminhos promissores. Tudo indica que vai encontrar as palavras certas até mesmo em situações delicadas e vai fortalecer vínculos também que são valiosos. Seu charme promete fazer efeito e o papo tende a render, ou seja, troca de ideias tem tudo para virar troca de carícias e logo pedido de romance sério. Romance sério? Tá bom, mudar o nome desse troço aqui? Ah, você vem com essa. Se já se amarrou, conversas honestas podem ajudar a aproximar ainda mais em Lilás pra hoje. Você de Libra? Famoso roxinho.
7: Escorpião. De 23 de outubro a 21 de novembro.
3: Minha amiga Sueli, Rosilda, lá em Orlândia, e a Dalva também. Ô, Dalva. A Dalva falou que acordou. Que hora foi? 3 alguma coisa, né? 3:30, sei lá, 4:30. Um troço assim. Ela dormiu. Não, a Dalva tá dormindo. Ô, louco. O dia pede foco, disciplina e uma revisão da sua rotina, buscando agir com maior eficiência, tá? Afinal, mostrar comprometimento pode te ajudar a ganhar pontos importantes com clientes e até a chefia aí, ó. Isso é bom, hein? Pensar em maneiras de incrementar a renda e dar seus pulos prometem ganhos a mais também. É um extra, né? Com uma energia livre e desapegada, pode ser mais fácil se livrar de problemas também. E com seu espírito aventureiro dando as caras, aqui ó, tem tudo para se jogar nos flertes ou tirar a relação da monotonia. Caraca, a sua cor para hoje é o branco. Você de Escorpião, capricha aí.
7: Sagitário, de 22 de novembro a 21 de dezembro.
3: Leda de Cajuru e Mirtes também, ó aqui, ó. Tudo indica que a sorte vai bater a sua porta hoje, ó. Com otimismo e confiança, mas também responsabilidades e limites, apostar nas suas ideias promete ser uma jogada certeira. E sim, vai começar o dia com a energia em alta e o astral bem leve também. Papear e estar perto de gente querida tende a renovar as suas energias, suas forças. Os astros te deixam em ponto de bala, gostei disso, para conquistar aí corações, e você não deve perder tempo em fazer isso aí virar também algo mais. Você sabe o que é o algo mais, né? O romance promete aventuras divertidas. Ô, beleza. Violeta pra hoje, você de Sagitário. Pelo sim, pelo não, bebê. Dá uma caprichada boa aí e uma excelente quinta-feira e bora aproveitar isso tudo, não é?
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3: Ah, isso é muito legal. 99986-1023, a Dalva tá

0: deu pra responder, ó.
1: Eu dormindo? Agora só depois da quem ama cuida.
0: Você ouviu, né? Ela tava dormindo. Ela só acordou pra falar isso daí.

0: Ana Castela na melhor do Brasil. Agora são 8:33 para você levantar, se ajeitar, ir para o trampinho, para o trabalho. Boa quinta-feira, Juízo. Antes, porém, passa aqui, dá um bom dia para nós. Você que já acordou, claro, você que ainda não, tudo bem.
1: Bom dia.
0: Depois você dá, não precisa apavorar agora não. Não precisa fazer que nem a Dalva, acordar para vir cá e dar um bom dia para nós, né, Dalva? 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
6: Muito, muito bem, como sempre. Direto?
7: É.
6: E ali? Não? Pula agora? Ó, estou me orientando com a diretora gatona. Vai direto então. Os últimos signos agora.
8: Exatamente.
6: Tá bom, bebê. Aqui você manda, se tem o poder da caneta.
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6: Sabe aquela coisa? Jamais discuta com quem tem o poder da caneta. É, bebê, não faz isso não. Vamos lá então, quem tá chegando por aqui? Nossa amiga Patrícia, Lúcia e a Vanessa também. Capricórnio, não é isso? É ali, ó.
10: Capricórnio.
6: Pronto.
10: De 22 de dezembro a 20 de janeiro.
6: Você fez uma bagunça aqui, hein, Chuchu? Com diplomacia, dia favorável para apresentar ideias e soluções para as dificuldades aí, ó, no trabalho. Bom dia para refletir sobre a necessidade de se reconectar com parentes e aqui, ó, resolver assuntos antigos. Que coisa doida, você vai remoer passado, é ruim, hein? Cuidado aí, tem tudo para fortalecer os laços e construir também uma convivência mais tranquila, pois é. Tirar um tempo para dar uma pensada, colocar os sentimentos em ordem, deve ser uma boa, sempre é uma boa, não é não? Assim, na hora da paquera, pode ser mais fácil olhar para o que busca de verdade. É? Então tá. Se já tem alguém, a ligação promete ficar ainda mais profunda. Sua cor para hoje de Capricórnio, os ímpares, é azul. Então dá uma caprichada boa no azulinho.
10: Aquário, de 21 de janeiro a 19 de fevereiro.
6: As lendas chegando por aqui. Sônia Imbrodowski, nossa amiga Heloísa, Renata também, lá de Cássia, Minas Gerais. Desafios não estão descartados, não. Mas suas ideias podem ganhar força e unir aí criatividade com planejamento. Gostei disso. Criatividade com planejamento. À tarde, conversas importantes, contatos úteis e trocas de conhecimento podem rolar e render também alguns frutos aí, ó. Coisa boa, hein? Os momentos com os amigos prometem boas ideias e oportunidades também. Depois, seus planos para o futuro podem contar com uma ajuda importante. De quem será? E que ajuda seria essa? Sua vida social tende a ficar bem movimentada também. E no romance, sinal de momentos mais leves também. Você de aquário, rosa é a cor para hoje, então capricha, bebê.
10: Peixes, de 20 de fevereiro a 20 de março.
6: Os melhores estão chegando agora. Pequenas palmas, porque além de melhores, somos tímidos. Aí. Muitas, hein? Tem jeito de ser um pouquinho menos. Aí. Cleonice, lá em Altinópolis. Menina, a tarde promete, né, favorecer aí negociações, abrir também seus caminhos e trazer resultados concretos, inclusive promoção. Se as finanças não estão bem, e não estão, os astros te ajudam a desenrolar as dívidas, quitar o que conseguir e botar as contas aí nos eixos. Que hora que eles chegam? Esses astros, eu preciso saber, preciso recepcioná-los da melhor maneira possível. Olha que o trem tá bravo, hein? Com talento para negociar e enxergar oportunidades, pode tirar o pé da lama, tá bom? Já no amor, tudo indica que vai ficar imaginando e idealizando o futuro a dois. Os astros mostram também que a conversa, a prosa, pode esquentar, revelando desejos, sentimentos e até segredos, hein?
11: Oh, yeah.
6: Ai, minha Nossa Senhora. Pink é a nossa cor para hoje, minha amiga Cleonice.

0: Priscila de Altinópolis. E eu estou ansioso agora, aguardando os astros a chegarem pra botar ordem nas minhas finanças aí, me ajudar, porque o trem tá brabo, hein? Mais uma vez, valeu, galera. Obrigado pelo carinho. Amanhã tem mais.
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0: Ai, a gente dá boas risadas, né? 999-86-1023 é nosso zapinho, fique à vontade. Faltando para as 9, apenas 20 minutos. Agora tem ela. Pois é. Ela Langley, com Choosing Texas. Na melhor do Brasil. 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

0: Carolina na melhor do Brasil, com as rosas, Choosing Texas, com ela, Langley. Deixa eu mandar um forte abraço à minha amiga Silvinha, bom dia pra você também, querida, e mandar um oi pra Sabrina. Posso colocar uma música? Sabrina não é o nome da feiticeira, você lembra daquela série da feiticeira? É, não é? Não é, Silvinha? É sim. Ó. Ó. Ó o narizinho, ó, narizinho. Tic, tic, tic. Alá! Você sabe o que que a Sabrina tá fazendo? Passando roupa. E hoje nós perguntamos aqui de madrugadinha pra zoar a galera da madruga, os esquecidos da madrugada, né? Qual tarefa de casa você pagaria alguém pra nunca mais fazer? Acredite você, passar roupas foi a que mais teve aqui. Lavar não, né? Gente, muita gente falando, ah, lavar roupa, eu detesto, Rodolfo. Mas não é você quem lava roupa, não é? Hoje tem máquina, umas máquinas avançadas, modernas e tudo mais. Você taca tudo lá dentro, chega só no fim da tarde, vai lá dar uma estendida, qualquer ventinho seca e tá tudo certo. Agora, o tal do passar roupa, já até tentaram. Inventaram uns troços meio esquisitos, umas traquitanas meio estranhas, mas não funciona, bebê. Não passa roupa, não. É um miguelinho. Sabrina, capricha aí que a Silvinha é meio enjoada pra coisa, hein? Eita, Lelei, ó. Pede pra ela comprar pão de queijo pra você. 12 minutos para as 9. Um bom dia, uma ótima quinta-feira pra você que se ajeita para trabalho. Afinal de contas, belíssimos a gente nasceu, né?
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0: Ô Dalva, então, Dalva, a minha esposa já falou que se eu for fazer um teste, sei lá, eu devo ter algum problema. Falei pra ela, devo ter vários, né? Eu tenho umas manias meio esquisitas. Estender a roupa eu não gosto, não. A Dalva me mandou aqui, ó.
2: Rodolfo, eu achei bonitinho você falar.
0: Bonitinho.
2: O jeito que você estende a roupa e o jeito que você recorta. Gostei, viu? Serve de dica.
0: Ah lá, tá vendo só? Ela achou bonitinho. Eu detesto estender a roupa, mas recolher eu gosto. E eu tenho uma mania, sabe aquela mania? Calça. Camiseta. Camisa. Cueca. Meia. Sabe assim? Essa coisa meio esquisita. Você fica olhando e fala, ah, o rapaz tem probleminha ali, hein, chuchu? Não é bom não, hein? Rapaz, ele é meio esquisito. E outra, eu dobro tão bem a roupa, que se você olhar, você já acha que tá passada.
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3: Oba! Bom dia, educadora!
4: Ai, que legal! Ô, Sandra! Sandra tá dizendo ali, Rodolfo, se você tiver, eu também tenho a mesma coisa. Então, e outra coisa que nós comentamos aqui de madrugadinha e acontece muito, tá? Você pode pegar aí, cada 10 homens, eu acho que 11 faz isso. Se você der uma atividade pro homem em casa fazer, tipo assim, ó, vai lavar a varanda. Certo? Certo. O tempo em que ele estiver ali, lavando a varanda, ninguém entra, ninguém sai. Repara pra você ver, ele não deixa ninguém pisar. Eu, até a minha cadelinha lá, a Nina, quando eu começo a lavar a varanda, ela vai pra casinha dela e fica lá de boinha. Você tá me entendendo? Porque depois a coisa toda tem que secar, tem que estar tudo certo. E se você vier com o seu pezinho, seu lindo pezinho sujo, e adentrar ali, bebê, já encomenda ali o funeral. É assim que a banda toca. Você quer pedir para um homem fazer uma atividade aí na residência? Peça. Só que, ó, cuidado, hein? Cuidado que as manias são grandes. Valeu, querida. Obrigado pelo carinho, viu, Sandra? São manias que a gente vai adquirir.

Solange, bom dia pra você também, minha querida. Olha lá, Sandra, tem umas manias aqui, ó. A Sandra também, ela já começa, no varal ela já coloca tudo assim, calça, calça, calça, camiseta, camiseta, camiseta. Eu não gosto de botar a roupa lá no varal, não, mas recolher eu gosto. E eu recolho com essa mania, sabe? Você vai dobrando certinho ali. Short, short, camiseta, camiseta, calça, calça. E assim eu vou indo. Rapaz, que doideira. 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

0: ouvindo? Vambora, bebê, tá na hora de dar tchau.
1: É hora de dar tchau.
0: Tchau. Temos que... O TT... Gatona. Bora. Camisa 10.

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11: Oi, vai.

0: Educadora FM Batatais, estado de São Paulo. Hoje, quinta, dia 17 de setembro. Bom dia pra você. Eu sou o amigão Alex Boy, com muito prazer faço companhia pra você até meio-dia. Cola, cola, cola. Tá show de bola, vamos nessa?
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0: Mais um dia juntos com as graças de Deus. Muito obrigado por sua audiência, por sua amizade. Onde quer que você esteja, desde já a gente agradece a sua audiência aqui no 102,3 Educadora. 48 anos de sucesso absoluto. Claro que eu quero sua participação a todo momento. Você vai pedir a sua música, vai mandar seu alôzão aí pra sua turma e vai curtir essa manhã especial juntinho conosco, beleza? Até meio-dia, muito som, informação, entretenimento e, claro, evidentemente, a sua participação a todo momento. Que você tenha um dia simplesmente incrível, maravilhoso, de muito trabalho, de muitas conquistas, de muitas realizações. É o que toda a nossa equipe, todo o nosso time deseja pra você. Tá no ar mais uma edição do nosso Frequência Educadora 94. Bom dia, bom dia!
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0: moral. É isso aí, o som de Jota Quest. A gente segue por aqui na moral, né? Ó, uma dica especial pra você. Se você for dar bola pra o que os outros pensam de você, né? As críticas, né? Aquela pessoa que fica te seguindo ali, fica te cercando e coisa e tal, só pra perceber os seus defeitos, aquilo que você é. Porque pra elogiar são poucos, né? É, então, ó, dá mais valor aí à sua família, aqueles amigos que realmente estão do seu lado, torcendo por você. Porque críticas são feitas pra gente, claro, né? Absorver, aprender com elas. Mas de vez em quando você faz uma vistinha grossa aí que dá tudo certo, tá bom? Essa é a minha opinião pra você. Não é verdade? Os comparativos da vida. Ai, porque outro faz melhor. Não, não dá bola pra isso não, tá? Aproveite essa quinta-feira maravilhosa, dia 17 de setembro, pra ser ainda mais feliz. É, observar aí as coisas negativas, deixar de lado e absorver principalmente as coisas positivas na sua vida. 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O intervalo é bem rapidinho, já tem a primeira edição do nosso Educadora nos Esportes, então se liga aí.
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3: 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Muito bem, futebol. Copa Libertadores, dois times brasileiros entraram em campo ontem em partidas que definiram mais duas equipes nas semifinais da Copa Libertadores. O Palmeiras, ufa, passou sufoco, mas se classificou. Pois é, o Verdão vencia a LDU por 2-1, mas tomou dois em 4 minutos e precisou dos pênaltis para se garantir nas semifinais. Carlos Miguel defendeu duas cobranças dos equatorianos e o Palmeiras está nas semifinais. O time de Abel Ferreira, que ontem inclusive foi expulso mais uma vez, vai pegar o Fluminense. E ontem também o Corinthians perdeu para o Estudiantes por 1-0 na Neoquímica Arena e foi eliminado da Liberta. O duelo ficou marcado pelo erro do holandês o Memphis Depay, né, que perdeu um pênalti aos 55 minutos do segundo tempo. Eita! E hoje será a vez do Flamengo entrar em campo. O Mengão, que venceu o jogo de ida por 2-0, vai receber o Independiente del Valle em duelo agendado para as 21h30, podendo inclusive perder por até um gol de diferença, que mesmo assim vai ficar com a vaga nas semifinais. 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
3: Olá! Tudo certo aí? Se não tiver, vai melhorar, tá? Tenha força de vontade e fé que dá tudo certo. 9h20, pagodinho gostoso na nossa manhã, show de...

0: Frequência Educadora, bom dia!
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0: Pra recordar, João Carreiro no seu rádio.

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1: Meu amigo Márcio, famoso arroz, presidente lá do Dinterim, Bebim. Gostou do nome do grupo aí? É o nosso grupinho lá de WhatsApp. Eu faço parte, mas é uma vez por ano que eu consigo ir no Dinterim, Bebim. E mesmo assim, quando estou de férias, não é, turminha? Porque lá o chicote estrala, você tá doido? Valeu, Marcão, pediu essa aí, um abraço, garoto. Tibunzão já encostou por aqui, quem mais aí? Oi, Beth, eu que agradeço o seu carinho, viu? Um ótimo dia. Helena Laurato já deixou a sua mensagem por aqui também. Um beijo pra você, pra família toda. Seja um dia muito especial, tá? 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
0: 9h32.
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17: O iFood anunciou que vai investir 24 bilhões de reais no Brasil até o fim de março de 2027. O valor é 41% maior que o aplicado no período anterior. Mais de 2 bilhões de reais serão destinados à tecnologia e à inovação, incluindo o desenvolvimento de soluções de inteligência artificial. Os recursos também serão usados para fortalecer restaurantes e ampliar negócios em áreas como supermercados, farmácias, pet shops e serviços financeiros. Segundo a empresa, cerca de 40% das receitas e dos resultados já devem vir de negócios que não envolvem o delivery de restaurantes. Atualmente, o iFood registra mais de 180 milhões de pedidos por mês e possui 600 mil entregadores cadastrados.
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0: Oi. Muito bem, bom dia. Uma voltinha lá no passado pra gente recordar esse clássico maravilhoso com Michael Jackson.
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0: Lembra dessa?

0: Tá aí, ó, Seu Jorge, burguesinha, essa é de 2008. Antes também Charlie Brown Jr. Curtimos Michael Jackson. Na nossa salada musical aqui no Frequência Educadora, manhã gostosa, 9h46. E aí, você já tá programando a sua viagem de fim de ano? Né? A gente já tá no mês de setembro aí. E você tá pensando assim, ó. Ah, eu preciso trocar meu carro, eu preciso realizar o meu sonho. Então eu tenho uma... 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
0: 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Manda alô pra turma Lilian Cidade de Franca na nossa sintonia. Ô lindona, um beijo grande, ótimo dia. Meu parceiraço Ariel Zumba, grande Ariel Zumba. Tá na nossa sintonia aqui, pediu música bacana aqui, ó. Banda Malta, Diz Pra Mim. Bem lembrado, hein, rapaz? Hoje é quinta do TBT, vou rolar essa já pra turma, fechou?
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15: Você programa uma velocidade na estrada, mas o carro da frente diminui. Num carro com o controle de cruzeiro adaptativo, ou ACC, o seu veículo pode reduzir a velocidade automaticamente, mantendo uma distância programada. Para isso, o sistema utiliza recursos como radar e câmera para monitorar o tráfego à frente. Quando o caminho volta a ficar livre, o carro pode acelerar novamente até a velocidade definida. Em sistemas mais avançados, ele consegue até acompanhar o trânsito lento, em alguns casos, parar e voltar a andar. Mas atenção, isso não transforma o carro num autônomo, viu? É preciso manter as mãos e a atenção prontas para intervir, respeitando as orientações do fabricante. O ACC pode reduzir o cansaço, mas quem continua responsável pela condução é o motorista.
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16: Bom dia! Ah, prazer ter você por aqui.
17: Aí, Júnior, o que será que tinha naquele áudio, hein, meu irmão?
18: César, eu também quero saber, velho.

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0: Direto de São Paulo, Alex Boy na área, felizão da vida, numa boa, junto com você, até meio-dia. Que delícia saber que você tá juntinho de nós, bora lá? Opa! Chama!
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0: Daquele jeitão, tá? Cadê seu zap? Tô te esperando.

0: voltar ao passado. Essa é de 2014, hein? Bacana demais. Valeu, Ariel Zumba. Obrigado pela indicação aí, meu parceiro. Tamo junto. 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
10: 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A gente ainda fala de futebol e ontem teve duelo brasileiro da Copa Sul-Americana. O Atlético Mineiro fez milagre. Pois é, hein? Está classificado para as semifinais da Copa Sul-Americana. O Galo venceu por 4-2 com direito a gol nos acréscimos. Como havia perdido por 2-0 na Vila Belmiro, isso na semana passada, a disputa foi para os pênaltis. Nas cobranças, os mineiros venceram por 3-1. Na semifinal, o Atlético irá encarar o clássico de quem classificar-se entre Cienciano do Peru e Montevideo del Cid do Uruguai. Quem será que leva, hein? Bom, a outra semifinal será entre Vasco da Gama e Boca Juniors. Pois é, em jogo com reta final inclusive quente, o Botafogo venceu ontem o Grêmio por 3-2 no estádio Nilton Santos, em confronto que estava atrasado aí da 21ª rodada do Brasileirão. Com o resultado, o Botafogo chega a 35 pontos na 11ª posição e abre assim 7 pontos de vantagem, aliás, sobre a zona de rebaixamento. O Grêmio, por sua vez, permanece com 28 pontos em 16º lugar, apenas um acima do Z4. Daqui a pouquinho, logo após o almoço com ela, Cícera e Paula, tem mais Educadora nos Esportes. 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
10: Já 10h21. Tiaguinho vem chegando. Minha razão de viver.
15: Senhoras e senhores, essa é.

0: voz do povo é a voz de Deus. Eita, imagina eu, hein? 10h31 é o nosso Frequência Caprichadaço.
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0: Éder, cidade de Brodowski, Lilian, cidade de Franca também com a gente. Valeu, Lilian, um beijo pra você. Tamo junto sempre, sempre. 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Informação importante, hein? Mesmo com a greve dos funcionários da Caixa Econômica Federal, atenção, os pagamentos do Bolsa Família de setembro serão realizados normalmente, tá? Bom, a Caixa informou que os beneficiários não precisam ir até as agências para receber esse dinheiro. Os pagamentos começaram hoje, né, dia 17, para quem tem o NIS terminado em número 1, tá? O calendário segue até o dia 30 de setembro.

0: Para sacar também, pode utilizar os caixas eletrônicos, lotéricas e também correspondentes Caixa Aqui. Bom, segundo a Caixa, os canais de pagamento dos benefícios sociais continuam funcionando normalmente.
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0: 10h32.
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13: O presidente da Meta, Mark Zuckerberg, rejeitou pedidos para pausar ou desacelerar o desenvolvimento da inteligência artificial. Segundo o empresário, a concorrência do próprio mercado e o risco de processos judiciais já criam incentivos para que as empresas desenvolvam sistemas mais seguros. Zuckerberg também defendeu auditorias externas nas ferramentas de inteligência artificial, mas se posicionou contra regras que possam atrasar o lançamento de novos modelos. O debate sobre segurança ganhou força após alertas sobre falhas e sobre a capacidade de sistemas mais avançados se aprimorarem com menor interferência humana. A Meta prevê investir até US$145 bilhões em infraestrutura tecnológica neste ano.
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0: Muito legal, bom dia pra você, 10h34, tá todo mundo na sintonia certa? Alô Emerson, famoso Emerson Batatais, todos os dias ligado conosco aí, valeu meu parceiro, tamo junto, fenômeno.
14: Bom dia.
0: Bora.
14: Aí também,

0: moçadinha, eita! Bananana. Pra gente dançar um cadiquinho aí, né?
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0: 8h52.
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3: Fala, brother, da Alex Boy.
0: Fala, aí, Lizão. Bom área. Dia, meu irmão.
3: Ó, mandar um salve, um abraço pro Clésio, pedreiro, tá bom?
0: Beleza.
3: Pro meu amigo Erne da mercearia, pra você, pro pessoal lá do Escavaza, lá da Construção Civil, pra todos os ouvintes. Tamo junto. Hasta la vista, baby.

0: de bom aí pra vocês, beleza? Multicoisas volta por aqui amanhã, sempre a partir das 10 da manhã.
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18: O mercado nacional da soja registra cotações firmes e um ritmo aquecido de negociações direcionadas para exportação nos principais portos do país. A saca de 60 quilos fecha cotada na média de R$ 138,50 na Praça de Paranaguá. A sustentação do dólar e a demanda externa constante mantém as ofertas valorizadas nas principais regiões produtoras do país.
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19: Olá. ZYD 832, canal 272, Educadora FM, Batatais, estado de São Paulo. Eu sou Alex Boy, tô por aqui, felizão da vida até meio dia. Cola que tá show, hein? Bora. Prazeraço ter a sua amizade, o seu carinho. Vamos nessa!
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19: 11-1.
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0: semana dessa, não? Boa demais, você tá doido. Alô, Roseli, pessoal da casinha, valeu. Fabinho, abraço pra você também. Heleninha Laurato, um beijo grande, ótimo dia pra você, pra família toda aí, curtindo nossa frequência caprichadaço. Já já tem Fique Sabendo por aqui. 11:10, pega bem. 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
12: 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Uma equipe policial realizava patrulhamento pelo bairro Joaquim Marinheiro em Batatais na última noite, com foco no combate ao tráfico de entorpecentes, quando avistou um adolescente entrando em um local suspeito. Diante da situação, os policiais desembarcaram da viatura e realizaram a abordagem. Segundo a equipe, o adolescente foi flagrado retirando do local um saco plástico contendo 70 cápsulas de cocaína. O adolescente recebeu voz de prisão e foi conduzido à Delegacia Policial Civil de Batatais, onde permaneceu apreendido e à disposição da justiça. A ocorrência foi registrada e as circunstâncias serão apuradas pelas autoridades competentes.
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0: tocada no Brasil em 2014, Marcos e Belucci, Domingo de Manhã. 12 anos atrás, hein, tá doido?
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0: foi mal se te acordei. 11h29. Alô, família Bombonato, abraço pra vocês aí, valeu, valeu demais, Betinha, Verônica, minha amiga Valerinha, tamo junto, tá? Ó, o Bolsa Família terá reajuste para repor a inflação acumulada nos últimos anos. Bom, segundo o governo, né? Com a atualização, o valor mínimo do benefício passa de R$ 600 para R$ 691. O valor médio, considerando aí os benefícios adicionais, sobe de R$ 675 para R$ 777. Reajuste já começa a valer a partir da folha de pagamento de outubro. O impacto para os cofres públicos será de cerca de 5,8 bilhões ainda este ano. Para 2027, o custo adicional está estimado em aproximadamente 22 bilhões de reais.
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0: 11:32.
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0: 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Muito bem, menos é mais por aqui.

0: Márcia, um beijo pra você, tamo junto, menina. Valeu demais a audiência, amizade, tá sempre curtindo.
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0: Valeu, valeu demais. Quem mais aqui, ó? Meu amigo Xandão, grande Xandão, pessoal da Construção Civil, galera tá no rango aí agora, né? O pessoal tá no rango. Fala, Alex, aqui o bicho pega, hoje é laje. No! Aí sim. Acabou com garra lá no trem, você tá doido? Aí o povo trabalha muito, hein? É, pegou uma lajinha hoje, mas vai valer a pena. Um abraço pra vocês aí, tamo junto. Bom trabalho. É o seguinte, agora tem o quê? Ah, agora tem Fique Por Dentro, então bora lá.
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3: O ex-presidente do Kosovo, Hashim Hati, foi condenado a 25 anos de prisão por crimes de guerra cometidos durante o conflito que marcou a separação do território da Sérvia na década de 1990. Segundo o Tribunal Internacional para o Kosovo, Hati foi responsabilizado por crimes como assassinato, tortura e detenção ilegal. Na época, ele era comandante do Exército de Libertação do Kosovo, grupo que lutava pela independência do território. A justiça condenou Hati culpado pela morte de 96 pessoas, apontadas como opositoras políticas ou suspeitas de colaborar com as forças sérvias. O ex-presidente negou todas as acusações.
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9: Opa, bora lá, bora lá.
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9: Alô, Pardalzinho. Meu amigo, gente, boa demais.
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9: Será que já pode, não? Já
11: Alex
9: pode?
11: Boy, ah. Sextou, boy, sextou.
9: Não, sextou ainda não, hoje ainda é quinta, rapaz. Mas será que já pode o suco da confusão? O creme de la creme, hã? Quinta? Uai, rapaz, se apertar direitinho, acho que pode, hein? Finalzinho da tarde ali, com moderação. Luiz Fernando Salgueiro, meu parceiro.

0: Guilherme, mais um minuto. Muito bom.
1: Mas sabendo que isso tudo ia ser bem melhor comigo.
0: Já tá na hora, turma? Tá na hora mesmo? Mas passou tão rapidinho, ué. Passou rapidinho demais. Está valendo, né? Já tem propaganda eleitoral gratuita. Cissa de Paula, logo após, com o nosso Tarde de Sucessos. A gente se fala amanhã, a partir das 9 da manhã, com o nosso...
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0: Você tem um dia espetacular, dê tudo certinho aí, a gente se fala amanhã, combinadinho? Fique com Deus, com Ele estou indo, óbvio. Ei, juízo, hein? Juízo, juízo, juízo.
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32: A Anvisa proibiu a circulação no Brasil da T36, marca de tirzepatida fabricada no Paraguai. O medicamento não possui registro sanitário no país, mas vinha sendo importado e divulgado nas redes sociais. A decisão proíbe a venda, importação, transporte, propaganda e o uso do produto. A restrição também vale para quem compra o medicamento no Paraguai e tenta trazê-lo para o uso pessoal. Outras marcas paraguaias de tirzepatida já foram proibidas pelo mesmo motivo. A Anvisa também investiga 46 mortes relacionadas ao uso de tirzepatida, mas afirma que ainda não é possível saber quantas envolvem medicamentos irregulares.
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18: Você programa uma velocidade na estrada, mas o carro da frente diminui. Num carro com o controle de cruzeiro adaptativo ou ACC, o seu veículo pode reduzir a velocidade automaticamente, mantendo uma distância programada. Para isso, o sistema utiliza recursos como radar e câmera para monitorar o tráfego à frente. Quando o caminho volta a ficar livre, o carro pode acelerar novamente até a velocidade definida. Em sistemas mais avançados, ele consegue até acompanhar o trânsito lento, em alguns casos parar e voltar a andar. Mas atenção, isso não transforma o carro num autônomo, viu? É preciso manter as mãos e a atenção prontas para intervir, respeitando as orientações do fabricante. O ACC pode reduzir o cansaço, mas quem continua responsável pela condução é o motorista.
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20: E a hora certa.
21: 12:31, boa tarde.
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1: Tarde, minha gente linda desse Brasil. Cheguei, Brasil. Quinto, que

quintou gostoso, hein? Quintou com quê de quero mais. Quero mais alegria, quero mais motivos pra sorrir, quero mais coisas boas, quero energia boa, quero muita benção pra essa quinta-feira. E você, quintou com quê de quê? Já me conta aí. Quintou com quê de quê? Tá bom? Então vamos quintar. 17 de setembro, 26 graus, um dia, uma tarde mara pra você. Bora aí na sintonia gostosa, na sua tarde de sucessos com a educadora. Já chega chegando, mandando alôzinho, participando, recadinho, enfim. A casa é sua, tá? Fica à vontade. Cheguei, Brasil!

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0: Paga, paga, paga, paga, paga, paga. Danilo e Davi, pegando bem na sua educadora. Que maravilha que você já chegou por aqui. Coisa boa. Coisa boa. Coisa boa. Gente, eu não vou enrolar não, hein? Tá na hora do nosso... Vamos já deixar a perguntinha aqui do nosso palpitando, que a galerinha gosta, mas gosta, mas gosta. Vamos deixar aqui a perguntinha do palpitando. Eu quero saber de você. Bora lá pra galerinha já começar a comentar, hein?
1: Tá passando por uma situação e não sabe o que fazer? Você não tá

0: isso aí, é isso aí. É hora de palpitar, é hora de palpitar nossa perguntinha. E eu quero saber quem nunca, né? Quem nunca passou por isso na vida? Quem nunca tomou um calote nessa vida não tá vivendo. Quem nunca? Ou se você não tomou, foi você que deu um calote nos outros, então. Ah... É, se você não tomou um calote nessa vida, foi você quem passou. Então, é bem assim, viu? Gente, mas olha só, vou aproveitar que tá bombando na internet, essa situação aqui, e eu quero saber de você o que você faria. A confeiteira, tá? Natânia, ela resolveu se vingar de uma cliente que não pagou ela, tá? Ela fez o pedido de um bolo pela primeira vez, enrolou e não pagou. Acho que ela esqueceu. Ela esqueceu e fez novamente o pedido de um bolo. A Natânia prontamente atendeu, só que vocês não têm noção. Ela fez um bolo de tijolo. Ela catou um tijolo no quintal, né? Confeitou esse tijolo. Todo lindo ela confeitou ainda por cima. Entregou, né? Claro que a moça não gostou nadinha. A mulher ficou furiosa, tá? E a gravação viralizou na internet. Eu quero saber de você. Primeiramente, você já tomou um calote nessa vida? Você já tomou? Já tomou? E você acha, assim, legal uma vingancinha pra pessoa? Você acha legal? Você acha, não, deixa pra lá. Você vingaria de uma pessoa que te deu um calote? Calma, vingaria de uma maneira assim, calma, muito calma, né? Pera. Vamos com muita calma. Você teria coragem de fazer uma vingancinha pra quem te deu calote? Ah, fala sério. Teria coragem de fazer uma vingancinha aí pra quem te deu calote ou não? Não sei isso, não. Deixa pra lá, vamos esquecer. Eu quero ver a galerinha aqui com esse palpitando de hoje, porque a nossa amiga ficou furiosa, né? É duro, né? Você fazer com todo capricho, gastos materiais e tudo, e não recebe. Ah!
1: Coitado!
0: Me conta aí que eu quero saber de você.

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8: Você tá ouvindo aí? Você tá ouvindo? Você sabe que tá na hora do nosso palpitando, né? Porque aqui a gente pede o seu palpite. Porque aqui a gente gosta do seu palpite. Porque aqui é lugar de você dar o seu palpite. E, gente, olha só. Palpite de hoje é o seguinte. Tá bombando na internet essa situação. Uma confeiteira resolveu se vingar de uma cliente inadimplente. Quem nunca tomou um calote nessa vida não viveu. Não viveu nada ainda. Quem nunca tomou um calote não viveu. É, se você não tomou, foi você que deu o calote. Então, entendeu? O negócio é o seguinte. E aí a confeiteira, né? A primeira vez ela fez um bolo todo lindo, maravilhoso. E aí a cliente não pagou. Mas a cliente esqueceu. E aí ela pediu um outro bolo novamente. Aí ela fez, não, ela catou um tijolo do quintal, e ela fez um bolo, decorou, ficou lindo. Ah! Ela resolveu se vingar, e é claro que a mulher ficou furiosa. E aí o nosso palpitando de hoje, você teria coragem de se vingar? Você teria ou não? Deixa pra lá, passou, deixa quieto, né? Mas você teria de fazer coragem de fazer uma vingancinha de leve. Você é. Deixa eu ver a galerinha que tá falando aqui. A Yara diz que sim, teria. Olha aí, a Jéssica falou o seguinte. Eu espero que ela tenha usado algo mais barato, que o chantilly tá caro, viu, Cis? Né? Mas foi boa a vingancinha. Já pensou, tá toda animadinha lá, vai cortar o bolo daquele... nossa, eu não queria nem tá lá. A Janaína falou assim, arrasou, tá certíssima. Quem aí? O Pedro, você não faria vingancinha, não. Então tá, hein? Quem mais não faria aqui, não? A Sandra Marta. Boa tarde, lindona. Eu não me vingaria, não, porque isso é como discussão. Só dá pano pra manga. É... né? Vai complicando cada vez mais, né, Sandra? Cada vez mais. E eu quero saber de você aí de casa. Você teria coragem de fazer uma vingancinha? Uma vingancinha de leve, nada assim...

0: Calma, sim. Uma vingancinha de leve, pra quem já te deu os calotes nessa vida. Você teria ou não teria? Ah, pelo menos já passou pela sua cabeça. Pelo menos já passou pela cabeça, bem.
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0: Que bom que você tá aqui nessa tarde de sucesso, nessa tarde educadora. Deixa eu ver quem tá aqui. Vanderlei, tudo bem com você, Vanderlei? Ai, ai, ui, ui.
3: Ô, Cícia, boa tarde, tudo bem?
0: Tudo bem, manda você?
3: Manda um abraço pro pessoal, uma música bem alegre pros meus amigos corintianos, viu?
0: Tava imaginando que você ia falar isso.
3: Radialista aí da rádio.
0: Ó, eu tava imaginando.
3: Como é que o Brasil evoluiu, né? Foi só ocorrer, entrar em greve, o Corinthians começou a fazer entrega em casa.
0: Mas, gente, olha a maldade. Olha a maldade nesse coração piludo. Você tá afiado hoje, hein? Fala, Tibum.
4: Tibum fechou na área. Boa tarde, Cissa. Boa tarde, ouvinte. Fechou? Educadora pega bem. E aí, Cissa? Tudo tranquilo?
0: Tudo.
4: Aí aqui, mandar um abração pro Merrão do Timão, o Aria do Bleco e pro Leandrinho Pirata.
0: Você tá melhor?
4: E pro Anderson, vulgo Mumuzinho, fechou? Ô, Cissa,
0: olha
4: aqui. Você sabe qual que é a ciência que se transforma o cachorro em gato?
0: Ai, meu Deus. Não.
4: Alquimia, fechou? Paratibum, Paratibum, fechou, meu amigo?
0: Faz todo sentido. Alquimia. É boa essa daí, hein? Foi boa. Essa daí me pegou. Essa daí foi boa demais. Ô, Beti, beijão pra você aí, minha linda. Uma ótima tarde. Bom, galerinha, vai palpitando que eu quero saber de você. Se você teria coragem de preparar uma vingancinha pra quem já te deu um calote nessa vida. Fala sério.

Renato e Frederico, Rio Negro e Solimões, você curtindo Educador e pegando muito bem. Bom, gente, tem muito mais pra você, muito mais pra você, e vai palpitando aqui que daqui a pouquinho a gente volta com muito.

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4: A piscicultura nacional apresenta excelente estabilidade de preços e um fluxo constante de entregas para os frigoríficos e redes de distribuição. O quilo da tilápia viva posta na propriedade atinge a média de R$ 9,80 nas principais bacias produtoras. O bom consumo de peixes frescos no mercado interno garante liquidez e previsibilidade aos produtores.
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7: O iFood anunciou que vai investir 24 bilhões de reais no Brasil até o fim de março de 2027. O valor é 41% maior que o aplicado no período anterior. Mais de 2 bilhões de reais serão destinados à tecnologia e à inovação, incluindo o desenvolvimento de soluções de inteligência artificial. Os recursos também serão usados para fortalecer restaurantes e ampliar negócios em áreas como supermercados, farmácias, pet shops e serviços financeiros. Segundo a empresa, cerca de 40% das receitas e dos resultados já devem vir de negócios que não envolvem o delivery de restaurantes. Atualmente, o iFood registra mais de 180 milhões de pedidos por mês e possui 600 mil entregadores cadastrados.
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8: Oi, gente, bora que bora aqui na melhor. Cícia de Paula, em ZYD 832, canal 272, Educadora, Batatais, São Paulo.
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8: Quintamos com que de quase lá. 17 de setembro, 28 graus.
2: Vem.
8: Com ela, gente.
2: Vem.

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1: É Jorge Matheus e as 5 regras. Educadora pegando bem demais, 1h19. 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
3: E a hora certa.
4: 1:23, boa tarde.
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4: Palpitando, palpitando, palpitando. Gente, eu quero saber de você. Palpitando de hoje. Hoje tá abordando aí essa enquete, essa matéria que tá bombando na internet. Tá bombando na internet. E eu quero saber de você se você faria, se você teria coragem. A confeiteira Natânia, ela resolveu se vingar de uma cliente inadimplente. Ela faz bolos aí, confeita bolos e tudo certinho. E aí a cliente comprou um bolo, ficou devendo, não pagou, mas a cliente esqueceu. E aí pediu outra encomenda. Eita, eita, eita, pediu outra encomenda. E aí o que ela fez pra se vingar? Ela pegou um tijolo no quintal e confeitou. Exatamente, Natânia decorou o tijolo com chantilly sobre um prato laminado, entregou à mulher, ficou furiosa, tá? E fez até ameaças ao descobrir a armação, tá? A gravação, claro, bombou, bombou na internet. Mas o que eu quero saber, se você faria, se você teria coragem de fazer uma vingancinha com quem tá te devendo. Quero saber se você teria coragem aí de se vingar aí. Uma vingancinha assim básica, né? Deixa eu ver a galerinha que tá aí, ó, que tá aí com a gente. A Lilian falou o seguinte, falou, eu achei foi pouco. A Rosana falou certinho a atitude dela, né? A gente precisa aprender. Ai, meu Deus do céu. A Patrícia falou o seguinte, foi engraçado sim, o povo acha que todo mundo tem que ser trouxa, né? Não, então, tá aí, ó, pra pessoa aprender. Quem nunca levou um calote nessa vida, gente? Quem nunca? A maioria da galerinha tá provando aqui, ó, tá provando essa situação. Ela não fez nada demais, ela só confeitou um bolo com chantilly, nada demais. Ela fez uma vingancinha de leve até. Imagina que ela vai pôr a colher ali pra partir o bolo, né? A maioria tá falando assim, amei, tá certinha. Ah. Olha isso, ó, a galerinha tá aí, ó. Eu faria o mesmo. Faria, Donizete, o mesmo. A Maria José falando, tá certinha. Olha aí, ó. Galerinha tá falando aqui, ó. Ela... A Vânia falou o seguinte, ela teve prejuízo duas vezes, tinha que cobrar o tijolo também. Gente, é, olha, a maioria tá achando bom, entendeu? Tá gostando, a maioria faria, mas uma vingancinha light, viu, gente? Vingancinha light. Alexandre, você faria uma vingancinha aí? Faria, não?
7: Ô, amiga, tô melhor, graças a Deus.
4: Você tá melhor?
7: Tô melhor mais. Que e bom. Aproveitando, palpitando aí, ó, eu não faria.
4: Você não faria?
7: Muita maldade, né? Fechou.
4: Você acha? Você não faria, não? E o Vanderlei, Cissa? Mas o caloteiro, ele é muito esquecido. Então, ele esquece, né? Ele acaba voltando, né? Achando que a gente esqueceu também, né? Isso. Aí, eu pensei em algo especial pra fazer o bolo dela. Você pensou? Ei, Vanderlei, você também, hein? A Eliette falou o seguinte, eu levei calote e faria o mesmo. Aí, tá vendo? Quem nunca, Eliette? Quem nunca nessa vida levou calote? Quem nunca? Que atira aí a primeira pedra. Todo mundo levou, né? A maioria que levou, gente. Complicado isso, né? Mas, ó, a maioria que também tá comentando, eu faria o mesmo. É porque assim, né? A Patrícia falou, e o final da história conta? Então, a moça ficou brava. A moça

0: chão ruim. A moça achou ruim de receber um bolo de tijolo, né? Mas eu tenho certeza que ela ia lembrar. E o pior é que o bolo de tijolo foi pro marido, gente. Foi aniversário do marido, gente. E aí, como explicar pro marido aquele bolo de tijolo? Por que esse bolo de tijolo? Por que essa vingança? Por quê? Porque eu fiquei devendo. Aí que ficou pior, né? Ai, ai, gente, olha, é complicado. Aí, ó, a galerinha tá, ó, merecido. Merecido. Aí a Elisângela falou, merecido. Aí, gente, a maioria, com ferro fere, com ferro é ferido, a Tânia falou. Tânia. A Mariana falou assim, espero que tenha colocado um chantilly mais ou menos, do mais barato. Gente, mas fala sério, né? Fala sério, né? A gente trabalha, a gente faz o melhor, a gente entrega o nosso trabalho e a pessoa não paga. Não, fala sério. Quem nunca teve vontade de fazer uma vingancinha? Ah, pelo menos pensou. Pelo menos pensou em fazer uma vingancinha assim de leve. Pensou sim.
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0: Fala, meu amigo Éder. Um abração pra você. Tudo de bom, hein? Gente, vai palpitando aí se você teria coragem de fazer uma vingancinha aí. De leve, hein? Pensa aquelas vinganças mirabolantes, não, mas de leve. Só pra dar uma descontraída na situação. Teria, não? Conta, que eu quero saber.
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0: Guilherme Benuta, Xande Avião em um assunto delicado. Educadora pegando bem, 1h41. 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Gente, daqui a pouquinho eu tô de volta porque tem Zap Hits.
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0: É hora de zapear à vontade, hein? Hora de escolher a sua preferida. Duas opções. E você vota através do Zapinho Educadora. 99986-1023. A primeira indicação, Madonna, La Isla Bonita. E a segunda, com Jerry Smith, Quem Me Dera. Quero saber de você, quero saber de você, qual a sua. Enquanto isso, você vai conferindo aí as opções e votando.
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0: Yes, Madonna, La Isla Bonita, nossa primeira indicação. Quero saber de você qual delas é a sua preferida, qual delas você vota. Fala comigo, Zé Carlos. Zé Carlos gosta da primeira, né? Abração pra você. Obrigada pela sua participação, tá bom, Zé? Quem mais? A Roseli também tá aqui. Roseli, ótima tarde pra você. Votando também na primeirinha. Quem tá comigo também? Fala, Ariel. Tudo de bom pra você? Tá votando aí na primeira indicação também. Mandou áudio.
1: Boa tarde, Cissa.
0: Tarde.
1: Ariel na voz.
0: É ele.
1: Sempre ligado em 102.3.
0: Maravilha.
1: Quinta, TBT. Vamos de Jota Quest, do seu lado.
0: Do seu lado.
1: Tamo junto. Já. Educadora, pega bem.
0: Obrigada por você estar do meu lado. E já eu rodo essa pra você, tá bom? Quem mais votando? Zé Reinaldo, meu amigo querido. Número 1, boa tarde, educadora. Super abraço. Tudo de bom pra você também. Eliel, oi.
2: Oi, meu amigo.
0: Oi.
2: Boa tarde.
0: Olha
2: só, vamos de música hoje, tá? Pelo que eu tô dando dúvida, só um caminho da Nilo.
0: Aham.
2: Com o João Luiz, com o Alex Boy, com o Cresci Rodolfo Star. E pra você, viu, corintiano? Isso, Corinthians e Libertadores não combinam, né?
0: Falo nada, né?
2: Você também. Ah, Corinthians.
0: Falo nada pra um São Paulino que também já perdeu o rumo. Deixa quieto aí, São Paulino, que a tua situação também não tá boa não, viu? Melhor deixar baixo. Bora comigo, gente, conferir a segunda opção.
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0: opção. Márcia Felipe, Jerry Smith, quem me dera, quem me dera. Deixa eu ver quem tá votando aqui. Fala, Jonas. Tudo bem com você, meu amigo? Oi?
1: Tarde, Cícero. Tarde. Eu voto na número 2. E depois toca uma turma do pagode aí pra nós.
0: Eita.
1: Aí. Um forte abraço.
0: Abraço.
1: Uma boa tarde a todos.
0: Aê! Valeu, meu amigo. Tudo de bom pra você. Já anotadinho aqui pra rodar pra você também, tá? Fala, Cris. Tava com saudade de você. Boa tarde. Manda uma música boa, animadinha, pras meninas da Doce Festa. Saudade dessas meninas aí também, hein? A Rose, Yasmin, Cláudia, Luciana. Ótima tarde pra você. Um beijão. Beijão. Ó, então eu vou dedicar pra vocês a campeã, tá bom? A campeã. 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

0: Tá aí, hein? La Isla Bonita. Quem nunca dançou essa? Que maravilhosa. Bom, vai ficando por aqui. 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
8: O ministro da Defesa de Israel, Israel Katz, afirmou que é uma questão de tempo até que o país retome a guerra em larga escala na faixa de Gaza. Katz disse que o exército está preparado para voltar à ofensiva contra o Hamas e também defendeu a implementação de um plano de saída de palestinos do território. O ministro classifica a migração como voluntária. Já o embaixador dos Estados Unidos negou que existia um plano para retirar moradores de Gaza contra a vontade deles. O cessar-fogo está em vigor desde outubro de 2025, mas o desarmamento do Hamas previsto no acordo continua sendo um dos principais impasses.
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1: 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Gente linda desse meu Brasil, ótima, ótima tarde. Vem comigo. Cissa de Paula, em ZYD 832, canal 272, Educadora. 102,3. Quintamos, 17 de setembro, 28 graus e na melhor.

Marília, Marília. E o leão? Tô despenteado igual um leão hoje, igualzinho. Falo nada. 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Ó, tá chegando perto do final de semana, já vamos deixar tudo certinho. 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

0: 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Daqui a pouquinho eu tô de volta e a gente vai falar de esporte.
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6: 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Muito bem, 2h24, é hora de falar de esportes. 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
6: E vamos falar de Copa Libertadores. Os times brasileiros entraram em campo ontem em partidas que definiram mais duas equipes nas semifinais da Copa Libertadores. O Palmeiras passou sufoco, mas se classificou, hein? Precisou dos pênaltis para se garantir nas semifinais. Pega agora o Fluminense. O primeiro jogo acontecerá no Rio de Janeiro e o jogo de volta no Nubank Park. Ontem também o Corinthians, perdeu para o Estudiantes por 1-0 na Neoquímica Arena e foi eliminado da Liberta. E hoje será a vez do Flamengo entrar em campo. Mengão, que venceu o jogo de ida por 2-0, recebe o Independiente del Valle em um duelo agendado para as 21h30, podendo perder por até um gol de diferença, que mesmo assim ficará com a vaga nas semifinais. O vencedor desse duelo pegará o Estudiantes. Próxima educadora nos esportes, às 15h30. 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
6: E aí, quem tá pegando bem? Quem tá pegando bem? Quem tá curtindo bem aqui na sua Educadora? Quem tá? Quem tá? Quem tá? Que ligadinho na melhor, hein? Gente linda. Deixa eu mandar beijo. Manda beijo. Mua. Pra Yasmin, que tá na sintonia. Pra Maria José, mua, que também tá na sintonia. Ela tá pedindo um quê? Ah, um piseiro. Ah, tá, entendi. Tudo de bom pra você. Quem mais aqui? Minha amiga Gra. Oi, Graziella, que saudade. Tudo de bom pra você também. Bora aumentar esse volume, porque aqui você está no lugar certo. 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

0: 37, Bruni Barreto, gente! E uma chuvinha que tá caindo assim, abençoada. Que chuvinha gostosa é essa caindo aqui em Batatais, gente? Que capricho de chuva! Eu não tava imaginando essa chuva agora, não. Você tava imaginando? Que chuvinha, delícia, delícia. Deixa vir que a gente ama, né? 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Daqui a pouquinho eu tô de volta. Ai, com aquele babadinho, né? Babadinho a gente quer.
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10: Tá na hora, tá na hora. Tá na hora do nosso babadinho. Do nosso babadinho. Que babado é esse que tá, gente, movimentando o Brasil? Segundo Léo Dias, a Patrícia Bravanel, isso mesmo, vai acelerar o ritmo das gravações do programa Silvio Santos para viajar com o maridão Fábio Faria e os filhos. A ideia é passar 40 dias fora do Brasil para dar uma aliviada na situação que não tá nada boa, né, Patrícia? É isso mesmo. De acordo com informações divulgadas, a Patrícia teria acelerado as gravações do seu programa no SBT para conseguir passar cerca aí de 40 dias fora do Brasil, ao lado de Fábio e dos filhos. A viagem em família seria uma tentativa de criar assim, um período de tranquilidade, de preservar o relacionamento diante da exposição pública que tá um pouquinho demais, né? Patrícia e Fábio são pais de 3 filhos e até o momento não se pronunciaram publicamente sobre a situação, sobre a crise. Mas Léo Dias falou que ela foi vista sem aliança. Tá tentando salvar o casamento, né? Que segundo a situação dele com o vocário, não tá muito boa, não. Não tá muito boa a situação, mas não, né? Ele que gostar de fazer umas festinhas, né? Então, Patrícia, o maridão gostava de fazer umas festinhas, organizar festinha, ele organizava tudo, né? Inclusive, se não der certo qualquer coisa pra ele, ele também pode organizar festa aí com DJ, porque ele é da área, viu? Gente, vamos falar sério, mas o meme que tá mais bombando é aquele meme que ela falou, gente. Ela falou que ela ficou 4 meses fazendo jejum, né? Pra Deus mandar um marido pra ela. Eu acho, Patrícia, que você deu uma pulada nesse teu jejum, viu? Eu acho que você não fez esse jejum direito, não. Aí agora você tá percebendo, né? Teu jejum não foi direito. Ou você não pediu direito. Eu não sei o que você aconteceu. Você atropelou o jejum, você não fez o jejum direito. Ou você não pediu direito, eu não sei. Mas eu acho que o teu anjo da guarda não anotou nada direito aí, hein? Aff, Deus, que situação, hein, filha? Não, deixa quieto que eu não posso falar mais nada, não.
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0: Unidos. Eba!
1: Tatiana tá na sintonia. Eita! Fala, Renato. Um abração pra você também. Ótima, ótima, ótima tarde. Ai, meu Deus. Minha amiga Rosana falou o seguinte. Ó,

podendo, você manda áudio. Oi, a Dani também tá por aqui, um beijão. Dani, você quer o quê? Um sorriso maroto. Já organizo aqui pra você. A Josi também tá na sintonia. E o Leandro Bressan, cadê? Você manda mensagem, pagou? Que negócio é esse? Você mandou mensagem errada, Leandro? Mandou mensagem errada, não era pra mim, não? Um abraço pra você, meu amigo. Sobe o som aí. Ó, pagodinho. 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Oh.

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0: 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Educadora pegando bem, 3 em ponto, minha gente. 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Bom, também quem vai ficando por aqui... 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
11: Parlamentares articulam no Congresso mudanças no Poder Judiciário em meio à crise do Supremo Tribunal Federal. Pelo menos 30 propostas sobre o tema tramitam na Câmara e no Senado. Entre as principais mudanças discutidas estão a criação de mandatos para ministros do STF, novas regras para indicações e limites para decisões individuais. Uma das propostas prevê um mandato de 10 anos e idade mínima de 50 anos para novos ministros. Outra sugere mandato de 8 anos e divisão das indicações entre executivo, legislativo e judiciário. No Senado também há uma proposta para reunir as iniciativas em tramitação e elaborar um texto unificado.
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13: Gente, tá todo mundo bem aí? Que chuva foi essa de granizo? Bora comigo! Cissa de Paula, em ZYD 832, canal 272, Educadora.
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13: Quinta-feira, 17 de setembro. E tempinho! Na melhor

0: super bem. 3h21. Que foi isso, gente? Que chuva foi essa? Que chuva foi essa? Que tiro foi esse? Alexandre, que chuva, menino! Olha isso!
1: Isso, olha o granizo.
0: Olha, moço.
1: Jogando gelo, Cícero. Aí, ó.
0: Meu.
1: Por o gelo. Ó. Olha o gelo, ó.
0: Olha o gelo, olha o gelo, olha o gelo. Gente, olha a outra aqui. Meu Deus. Olha essa imagem. O que é granizo?
2: Dá uma olhada.
0: Meu Deus. Nossa, mas foi, hein? Uma passagem de chuva. Que foi isso, papai? Que foi isso? Mas é complicadinho. A gente tem que pedir muito a papai nesse tempo, hein? Meu Deus do céu. Eu tava aqui, ó, quietinha na sala. Eu só escutei o barulho, mas não tinha percebido, não, que era granizo. Leandro Bressan! O homem do quê? Nosso brioche com gergelim. Que tudo, Bressan. Que capricho. Já saiu aquele brioche com gergelim lá na padaria Santa Isabel. Olha só. Ah, é? Essa semana você vai me mandar coisa pra eu degustar? Eu já tô querendo. Um abração pra você, querido. Fala, Merrão, você também assustou com a chuva?
3: Oi, Loura, boa tarde. Que bom que eu tô escutando você falar. Passou uma chuva de pedra grande aqui também na Vila Maria, aqui no meu barracão, aqui no Célia Bueno, aqui na Vila Maria,
0: que
3: aqui
0: isso,
3: perto do norte da Vila Maria, aqui, ó. Passou uma chuva de pedra bruta aqui.
0: Na Vila Lídia também, gente, na Vila Lídia também. Acho que em toda Batatais. Meu Deus, espero que não esteja causando aí, ou esteja causado nenhum estrago, né, gente? Porque, olha, a gente fica apreensiva agora, né? Muita chuva de granizo e muita gente assustou. Com certeza, a gente assusta, né? Daqui a pouquinho eu tô de volta. Daqui a pouquinho tem mais o quê, produção? Tem babadinho? Mais um? Bora lá, então. Ah!

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3: 3h28.
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3: Ui, gente, mas um babadinho, a gente gosta de babadinho, não gosta não? Gosta de babadinho. Tanteiradinha na melhor do Brasil. Coisa boa, coisa boa. Gente, tem um babadinho. A Juliette Freire compartilhou na quarta-feira detalhes dos convites que preparou para os padrinhos e madrinhas de seu casamento com Kaique Cerveni. Em um vídeo publicado nas redes sociais, a cantora mostrou as caixas personalizadas que seguem referências do local escolhido para a celebração e trazem um ovo como peça central. Tem um ovo no convite, tá? E aí, detalhe, tá?

0: Segundo o casal, o monograma foi desenvolvido com base no alfabeto Amorial, movimento artístico criado pelo escritor para valorizar elementos da cultura nordestina. O conteúdo também faz referência direta ao Instituto Ricardo Brennand, no Recife, onde Juliette e Kaique vão oficializar a união. O casamento está marcado para dezembro, depois de meses, né, de preparativos, está aí se preparando o casal e tal. Aí tem um ovo muito legal aí, gente, diferente, né, diferente. Olha, diferente. E aí explicou que existem diferentes modelos de peças com desenhos de caju, de coração, folhas, entre outros, tá? O objeto ainda acompanha o certificado de autenticidade, com textinho, né? E a mensagem entregue aos convidados. É diferente, viu? Vai ser surpresa. Cada pessoa, cada padrinho, cada madrinha que abrir vai ter uma surpresa pra cada um. Uma surpresa diferente. Tá aí, achei legal, achei diferente. Achei. E você? O que você achou aí do convite de padrinho e madrinha ganhando um ovo? Mas legal, aquele ovo, peça decorativa, tá, gente? Eu achei muito criativo. Achei legal. A Juliette tá animadinha, né? Vai casar em dezembro. Animação total.
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0: Tarde gostosinha de sucessos. E a gente traz agora pra você curtir um Bon Jovi. Bem caprichadinho. Sunday Night.

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0: você não tá sabendo, mas tá sabendo agora, que acabei de falar. Maihari Maraíza, já te namoro. Educadora pegando bem, hein, nessa quinta-feira. Gente. O tempinho, como é que tá aí, gente? Tá tranquila? Acalmou o tempinho aí? Manda um alô aí pra gente, tá tudo bem? Tá curtindo Educadora aonde? Tá trabalhando, tá em casa? Tá curtindo Educadora, tá no comércio? Aonde? Tá na indústria? Aonde? Tá nas obras? Galerinha, fala onde você tá curtindo Educadora, que é bom demais ter você por aqui. É bom demais ter você por aqui. Daqui a pouquinho eu tô de volta e a gente vai falar novamente de esportes. Já, segura aí.
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9: Muito bem, 3h51, é hora de falar de esportes com o Alto Posto Irmãos Ribeiro e também Machados Multimarcas.
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9: Ontem teve duelo brasileiro da Copa Sul-Americana. Empurrado, hein? O Atlético Mineiro fez milagre, está classificado para as semifinais da Copa Sul-Americana. O Galo venceu o Santos, inacreditavelmente, por 4-2. Na semifinal, o Atlético irá encarar o classificado do confronto entre Cienciano do Peru e Montevideo City do Uruguai. As duas equipes se enfrentam hoje, quinta-feira. A outra semifinal será entre Vasco da Gama e Boca Juniors. Bom, em um jogo com reta final quente, o Botafogo venceu o Grêmio por 3-2 no estádio Nilton Santos em um confronto atrasado da 21ª rodada do Brasileirão. Próxima educadora nos esportes, amanhã. 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
9: Gente, aí minha gente, como é que tá Batatais? Como é que tá o tempinho aqui? Maria Fernanda falou que voltou o sol, mas na Vila Lídia choveu muito granizo. Ai, ai, o sol apareceu de novo, esse lambido. Mas, gente, o sol apareceu de novo. Aqui também, eu tô vendo umas nuvenzinhas aqui, vou até lá fora conferir, mas eu acho que o sol, pelo jeito, o sol aqui apareceu também. A Cris tá na sintonia. Se isso aqui no Esperança não choveu nadinha. Nossa, que estranho, Cris. Sumiu o sol. Mas sem chuva. Agora o sol tá novamente. Tô falando que o sol tá lambindo. O sol tá que tá, hein? Ai, ai, ai. Beijo, Cris. Tudo de bom aí pra você. Bora curtir mais, educadora? Porque aqui pega bem.

0: João Gomes, meu pedaço de pecado, 4 e 3, educadora sempre, sempre, sempre pega bem. E daqui a pouquinho tem muito mais pra você curtir, muito mais. E você tá antenadinho nas redes sociais da educadora? Fica antenadinho, tem todos os links do programa, da TV, na educadora no Facebook, também lá no Instagram, matérias incríveis. Fica antenadinho porque a educadora tá sempre te mantendo informado, sempre com o melhor pra você. Não perder nada também, hein? Daqui a pouquinho eu tô de volta.
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19: Os bancos centrais do Brasil e dos Estados Unidos tomaram decisões opostas sobre os juros nesta semana. No Brasil, o Copom reduziu a taxa Selic de 14 para 13,75% ao ano. Já o Federal Reserve aumentou os juros americanos pela primeira vez em 3 anos para a faixa entre 3,75% e 4%. A alta nos Estados Unidos ocorre em meio à inflação de 3,4% e a pressão dos preços do petróleo. Juros maiores nos Estados Unidos podem atrair investimentos para o país e pressionar o dólar. No Brasil, esse cenário pode limitar novos cortes da Selic e manter o crédito mais caro por mais tempo.
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2: Vamos que vamos, minha gente, na melhor sintonia comigo. Cissa de Paula, em ZYD 832, canal 272, Educadora.
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2: Tarde gostosa de quinta-feira, 17 de setembro.
1: Pega a

0: Oi, tudo bem? Tudo bem com você, Cortina Educadora? Tudo bem, tudo bem, tudo bem? Tudo bem, tudo bem, tudo bem? Tem uma galerinha aqui querendo música. Já vou atender você também. Segura aí que eu já volto, hein?
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5: Você programa uma velocidade na estrada, mas o carro da frente diminui. Num carro com o controle de cruzeiro adaptativo, ou ACC, o seu veículo pode reduzir a velocidade automaticamente, mantendo uma distância programada. Para isso, o sistema utiliza recursos como radar e câmera para monitorar o tráfego à frente. Quando o caminho volta a ficar livre, o carro pode acelerar novamente até a velocidade definida. Em sistemas mais avançados, ele consegue até acompanhar o trânsito lento, em alguns casos, parar e voltar a andar. Mas atenção, isso não transforma o carro num autônomo, viu? É preciso manter as mãos e a atenção prontas para intervir, respeitando as orientações do fabricante. O ACC pode reduzir o cansaço, mas quem continua responsável pela condução é o motorista.
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4: Que a farmacêutica brasileira Cristália e pesquisadores da Universidade Federal do Rio de Janeiro iniciam no dia 24 de setembro a primeira fase de estudos clínicos com a polilaminia. Isso. A proteína desenvolvida em laboratório nacional tem o potencial inédito de recuperar movimentos em pacientes que sofreram lesões severas na medula. A substância funciona estimulando a reconexão dos neurônios rompidos. Nessa etapa inicial, já aprovada pela Anvisa, o tratamento será aplicado diretamente na coluna de 5 pacientes voluntários durante cirurgias de descompressão, com foco em atestar a segurança do procedimento em humanos. O avanço marca um passo histórico para a biotecnologia brasileira. A descoberta coroa mais de 20 anos de pesquisa na universidade e abre caminho para ensaios futuros focados na eficiência comercial desse medicamento. Que maravilha! Primeira fase de polilaminina. Começam aí, em 24 de setembro. E a gente está aqui na torcida e, claro, com um pensamento aí todo positivo que vai dar tudo certo.
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4: Que bom ter você por aqui! Fala, Ju! Juliana tá por aqui? Beijo, beijo, beijo! Ela tá pedindo um pião desse! Só se for agora, minha linda! Quem mais? Oi, Thaís! Beijão também pra você, Thaís! Pedindo panda aqui pra gente! Obrigada, sua linda! Tudo de bom! Marcinha, Marcinha, Marcinha! Fala comigo, Marcinha!
5: Minha amiga Cícia de Paula, seu amar! Cícia de Paula, sabe qual é uma música seu gosto? Eu quero oferecer especialmente pro meu esposo Alexandre, pra minha amiga mais linda e amável da educadora Cícia de Paula, meu amigo Rodolfo Mosquiar, meu amigo João Luiz, meu amigo Alex Boy, e pra todo mundo que tá ouvindo a educadora. Tenha uma boa tarde.
4: Beijão pra você. Então bora curtir, Marcinha. Essa daí é pra você também, tá? Educadora!

agora é Felipe Rodrigo, na melhor sintonia sempre. 4h42 e já já eu tô de volta com o nosso último bloco já. Nossa, passou tão rapidinho, né? É, mas daqui a pouquinho eu volto, segura aí.

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0: Gente, passou rapidinho nossa tarde, hein? Olha quem tava sumido, apareceu, Aninha! Boa tarde, quem tô? Manda aí pra nós ouvir um Zezé, Luciano, cada volta ao recomeço. Pra Sônia, a Gleice, Fabiana, Viviane, a Fran, Cozinha do Nori e Davi Rodrigues, olha! Abraço aí pra vocês, tá? Tudo de bom, beijo também. Gente, vou ficando por aqui. Valeu demais a companhia de vocês. Amanhã eu tô aqui ao meio-dia, mas eu entro no ar meio-dia 25, tá bom? Beijos! Claro que eu vou deixar vocês em boa companhia. Ele já chegou aí, João Luiz, na sua tarde e noite com moda sertaneja, aquele sertanejão de arrepiar, hein? Beijo. Fica com Deus, com ele eu tô indo. Tchau.
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5: Mais de 1.200 candidaturas para as eleições de 2026 foram indeferidas pela Justiça Eleitoral nesta semana. Desse total, 888 estão em prazo de recurso e 326 foram indeferidas definitivamente. A maior parte dos casos envolve candidatos a deputado estadual e federal. Entre os principais motivos estão o descumprimento de requisitos formais, a ausência de condições de elegibilidade e problemas na documentação dos partidos. O TSE informou que mais de 99% dos pedidos de registro para as eleições 2026 já foram analisados pela Justiça Eleitoral.
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13: Oi, gente, tô na área. Tudo bem com vocês? Boa tardinha. 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
13: 5 e 4, bora gente, tudo certinho com você aí? Na Santa Paz de quinta-feira, TBT, dia 17 de setembro, ZYD832, canal 272, Educador FM em Batatais, interior de São Paulo. Sou eu, João Luiz, na sua parte sertaneja. Alvivaço, Centro Rádio TV, Alto da Vila Cruzeiro.
15: Alienígenas.
13: Pega bem. Bora que tem. 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

tem 99986-1023. Você manda no seu som, a sua moda. Aquele pé no barro, aquele passado, aquela antiguidade que toca no seu coração e te faz recordar bons tempos. Ou aquela novidade como essa daqui, Panda e o Icarus Gilmar, 5 e 5, Casa Nova. Juntos a você até às 6.

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Luciano, antes de voltar pra casa, essa é de exatamente cravado o ano 2000. Lembrou o que você estava fazendo naquele ano, hein? Ah, 2000 em cima. Novo século, 5:15. Se foi a caminhada em 26 anos atrás. E 26 anos à frente estamos cá nós na programação da Edu. Você ligado onde quer que esteja, no trabalho, em casa, no seu carro, no radinho de pilha, pelo site, aplicativo. Me conte aí como tá a sua quinta-feira, como tá sendo o seu preparativo pra sexta-feira, pro finalzão de semana que promete. Zezé e Luciano, Maiara e Maraísa, as irmãs. Oh, começamos com os irmãos juntos, hein? Zezé, Maiara e Maraísa, Luciana.

0: Ícaro Gilmar, também na Safra Nova do Sertanejo. 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Boa tarde, Casa Nova, boa tarde a vocês, bom trabalho aí, né? Finalzinho de trampo também, finalzinho de tarde, festa quinta-feira, dá tempo de fazer aquelas vendas tops. 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Oi, Sergito, turminha toda aí. Os colaboradores, Aninha. Oi, Aninha, meninas aí do Nori.
1: Boa tarde, João Luiz. Ótima quinta pra você, pra todos que estão nos ouvindo.
0: Oi.
1: Ô, João, toca pra nós a música de Eduardo Costa. Aqui pra nós, na Davi Rodrigues.
0: Pode
1: pra
0: deixar.
1: Sônia, pra Gleice, pra
0: Sônia,
1: Fabiana, pra Vívia e pra Vívia. Fran. Um abraço, Fran. Johnny, beijo, fica com Deus.
0: Outro, fica com Deus também, fala aí. Obrigado, meninas. Bom finalzinho de trampo pra vocês aí. Bom descanso logo mais. Quem vai sair mais tarde aí hoje? Manda um zap. Quem vai sair mais tarde? Quem vai sair mais tarde? A Fran? Quem mais? Valeu, Aninha. Daqui a pouquinho vamos preparar o menininho Eduardo Costa pra vocês aí. Volto já já.
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10: O mercado nacional da soja registra cotações firmes e um ritmo aquecido de negociações direcionadas para exportação nos principais portos do país. A saca de 60 quilos fecha cotada na média de R$ 138,50 na Praça de Paranaguá. A sustentação do dólar e a demanda externa constante mantém as ofertas valorizadas nas principais regiões produtoras do país.
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0: chora não, não chora, não chora, não chora, não chora não. Calma, é quinta-feira, não pode chorar não.
1: Bota no voz aí.
0: Bota no voz esse choro aí.
2: Ah, quem tá aí?
0: Ademir, boa tarde, bem-vindo. Tá na sintonia com a gente aí, Roseli. Também tá Renatão.
2: Ah, quem tá aí?
0: Renato e a Gabi também estão aí na parada. Não é? Ótima tarde a vocês aí no Riachuelo. Na casinha. 529, Léo Magalhães, Eduardo Costa, lá pra Aninha, pra turminha toda na sintonia com a gente. Lá no 9. Obrigadão. Meninas, ótima tardinha pra vocês aí, viu? Oi, Luísa, bem-vinda, boa tarde. Estamos aqui, já preparei o seu som no próximo bloco. Vamos tocar pra você aí, viu? E a sua casa? 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

0: 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Bora, daqui a pouquinho tô voltando com mais. E também falar pra você de algumas novidades aí do mundo do sertanejo. É lá e cá. 5h31.
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2: Jetei! A Bruna Viola lançou seu terceiro EP de Improvável 2. A Bruna Viola dá continuidade aos lançamentos do Improvável 2 com a chegada do terceiro EP do projeto nas plataformas. O novo volume reúne a inédita Pra Quem Duvida, Sonho de Caboclo e o Pupurri, formado por Bem aos Olhos da Lua, do Brasil à Argentina e rumo à Goiânia. O repertório reforça ainda mais a proposta do Improvável 2 de reunir diferentes referências da música sertaneja em um mesmo projeto, mantendo a sua viola caipira como parte central da identidade de Bruna. O EP também marca a chegada de mais uma música inédita, ao lado de canções que atravessam diferentes gerações e também no gênero.
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2: Oi, Betinha, bem-vinda. Boa tardinha pra você, pra Valéria, Verônica e pro Netinho aí, sempre com a gente também, né? José Carlos, bem-vindo. Boa tarde. 999-86-1023. Manda o seu som aí. Qual você quer curtir? Oi, Jéssica. Jaqueline, tudo bem com vocês aí?
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2: Elas querem curtir o Juliano. 5h35. Bom finalzinho de trabalho pra vocês aí, meninas.

0: 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Nossa senhora!
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1: Henrique e Juliana. Seja ex-tarde sertaneja. Oi, Fran! Franciele tá com a gente também, hein? Vou preparar o seu som daqui a pouquinho, que daqui a pouquinho, de eu pra eu, Guilherme e o Benuto, né? É. Oi, preta! Tava sumida, hein? Tá em Minas! Uai, tem pãozinho de queijo quentinho aí, só

0: Tudo bem, Gerson? Bem-vindo. Márcia. É você, Márcia?
1: Boa tarde, meu amigo João Luiz. Sou a Márcia. João Luiz, olha pra mim a música do Eduardo Costa. Imagina eu.
0: Já toquei,
1: Edu. Especialmente pro meu esposo Alexandre, pro meu amigo mais querido da Educadora, João Luiz.
0: Manda outra aí pra nós.
1: Meu amigo Rodolfo, meu amigo Alex Boy. Pra todo mundo que tá ouvindo a Educadora.
0: 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Rapidinho break, daqui a pouquinho eu vou voltar e fechar nossa primeira hora da tarde sertanejeira, Educadora Música do Campo.

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7: 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Bora pra cá!

0: agora, meu Deus. Oh, música linda. Oh, meu Deus. Oh,
1: errou, não. Gente. Oh. Valeu, valeu, Guilherme Benuto! 5h57, Wellington! Boa tardinha aí! Tá na Coab, na audiência com a gente, tá trampando esse segundo time aí? Daqui a pouquinho vamos mandar outra moda pra vocês aí no comecinho da hora 6, viu? Valeu, Wellington! Com Casa Nova, móveis e acessórios indo embora pra voltar amanhã, a partir das 17 comigo e com você na primeira hora da sua tarde sertanejeira, educadora música do campo. Cláudio, bem-vindo, boa tardinha, tá na sintonia também, pegando bien, bien, bien, bien. Já já vou retornar com você, pessoal tá chegando em casa agora, onde você tá? Tá no meio do caminho aí, tá na estrada, vai de boa, não vai ultrapassar em lugar errado. Se tá na cidade, olhe pro lado, veja o semáforo, não vai desesperar. Tá quase acabando aí o turno, ou já acabou, vai de boa, pessoal nos bares, botecos com a gente. Excelente comecinho de noite. E aqui, a moda não para, daqui a pouquinho até às 7 tem só moda boa, bruta, indicação de você também. Casa Nova de volta amanhã.
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1: Boa noite! Educador. Bora, bora, bora, gente! Chegamos, hein, na hora 6, Educadora Música do Campo, ZYD832, canal 272, Educador FM, Batatais, São Paulo, 24 horas no ar, sempre com você.
2: O jogo começou, hein?
1: Começamos! Eu, João Luiz, acompanha até as 7 e a moda agora não para, hein? Só topzera! Pega. Só as pancadas! Educadora! Quem pediu Bruno e Barreto? Foi ela, Marcinha, já que tocamos o Eduardo Costa.

0: João Paulo e Daniel, lá de 94, recordou aí? Ainda te amo. E começamos com o Bruno e o Barreto, Texana 37. Lá pra Marcinho e Alexandre na sintonia também. Ô Márcio, o Merrão sumiu hoje, hein? Merrão sumiu. O que aconteceu? Já que ele passou bem depois de ontem aí? Ah, eu tô achando que a bola do Memphis Depay caiu no quintal dele, viu? É, tô achando que a bola veio parar aqui em Batatais ontem. Volta já!
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3: Duas opções na sua quarta e última edição do dia. 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

0: Moreno, Mineirinho, com os mineiros de Claraval. Rio Negro e Solimões. O Nando é lá, perto de BH, né?
1: E a outra diz que eu sou.
0: Bora, a primeira opção, Chapelu. E a segunda, a Marcinha foi na 1.
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0: Os paranaenses.
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0: E do Mijeca.
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0: Conexões reais.
4: Qual foi?

0: Megeca Conexões Reais, segunda opção pra você no debate aí. Oi, Sandra, vai na 1 também, Sandrinha. Boa noitinha pra vocês aí, pra família toda, excelente tarde de quinta. Jadson e Jadson, Gustavo Lima no Fit, na intermediária até a campeã chegar no...
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0: Estradas, a campeã vem aí na sequência, hein?
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0: Dois votos de diferença apenas aí na sua noitinha sertaneja.
1: Ela gosta demais do chapeludo.
0: Oi Lu, bem-vinda, já tem o seu Bruno Marrone por aqui, hein? Depois do break comercial e amanhã voltamos aí com as quatro edições do Zap Hit, sempre com a padaria Conveniência 14 e Conveniência Cima. Yeah! Amanhã, hein? Sempre. E o seu som cabe também com a gente. Olha, tá, o City tá jogando lá na Inglaterra agora e o ex-Palmeiras, e o Alan fez gol, hein? Fez gol na sua estreia do City. 5-0 e acabou. Agora. 5 pro City. Norwich perdeu por 0. Olha o City tá bem, hein? Não tá com o time todo aí titular, mas ele fez o Alan aos 48 minutos, recém-chegado por lá, né? Também o Floyd Samba, o Ryan Cherry e o Rian fizeram aí para o City. O Floyd fez 2, né? Nos 29 e 54 minutos. É a cria do Palmeiras dando o abafa lá na Europa, especial também na Inglaterra, né? Só no, na Espanha que o Endrick fica lá, fica na geladeira. Ei, Endrick, I know. Tô voltando com mais. Manda sua moda pra gente aí, participando. 99986-1023. Só moda boa, bruta. Na sua quinta-feira, já pensando, respirando. Ah, fundo, que a sexta-feira tá chegando. Tá um tiquinho perto de você a sexta. 6h29. Bem-vindos a melhor.
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0: Logo voltando com as finais do seu educador da música do campo de hoje. Quintona, 10 para 7, rapidinho. Voltaremos. Boa noite.
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Olha o Gino e Geno quase fechando a sua noitinha sertaneja. Tô de volta já já às 20 horas na sua noite educadora. E amanhã às 5 da tarde, pra arrepiar, tem mais sertanejo pra você com o MC. Certito! Me aguardem logo após a voz e retorna a sua audiência.

0: 8 horas, 59 minutos, 30 segundos.
1: Atenção, radialistas de todo o Brasil. É hora de noticiar os fatos que ajudam a construir um novo país. Direto dos estúdios da Empresa Brasil de Comunicação, em Brasília, vem aí a Voz do Brasil.
2: Em Brasília, 19 horas.
1: Está no ar a Voz do Brasil. As notícias do governo federal que movimentaram o país no dia de hoje.
3: Olá, boa noite.
2: Boa noite para você que nos acompanha em todo o país.
3: Quinta-feira, 17 de setembro de 2026.
2: Vamos aos destaques do dia.
3: Ação contra o comércio de celulares irregulares.
2: Operação Última Chamada tem como alvo cerca de 200 estabelecimentos comerciais em 15 estados. Luana Karen.
4: 50 inquéritos policiais foram instaurados. Também foram realizadas prisões em flagrante e 635 aparelhos celulares foram recuperados.
3: Semana Nacional de Trânsito traz como tema Desacelere, seu bem maior é a vida.
2: E especialistas discutem como a ciência pode atuar a serviço da vida nas ruas brasileiras.

0: Cleide Lopes.
1: O objetivo é transformar conhecimento científico em prevenção.
2: ECA Digital completa um ano.
0: Estatuto trouxe novas regras para que as plataformas digitais garantam a proteção de crianças e adolescentes na internet.
2: Os principais avanços são destacados em entrevistas por IAG Miola, diretor da Agência Nacional de Proteção de Dados.
3: Uma mensagem central dessa legislação para as plataformas digitais que, a partir de agora, elas têm o dever de atuar preventivamente para evitar que danos e riscos para crianças e adolescentes sejam consumados.
0: Hoje, na apresentação da Voz do Brasil, eu, Mariana Jungmann e Nazi Brum.
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0: Uma operação em 15 estados para desarticular o comércio de celulares roubados.
2: Numa primeira fase, foram enviadas notificações a pessoas que compraram aparelhos com notificação de roubo no programa Celular Seguro.
0: Com base nessas informações, foi montada a Operação Última Chamada, com foco nos comerciantes que estavam vendendo esses aparelhos.
4: Pelo menos 200 estabelecimentos comerciais localizados em 15 estados foram alvo da segunda fase da Operação Última Chamada, voltada ao enfrentamento de irregularidades relacionadas à venda de aparelhos celulares. O ministro da Justiça e Segurança Pública, Wellington César Lima e Silva, destacou que a operação pretende quebrar a cadeia que envolve o roubo e o furto de celulares.
5: A única forma de combatermos o crime organizado, bem como outras modalidades de criminalidade comum, é exatamente através dessa atuação integrada de todos os órgãos.
4: Como resultado da ação desta quinta-feira, 50 inquéritos policiais foram instaurados. Também foram realizadas prisões em flagrante e 635 aparelhos celulares foram recuperados. Cerca de 280 policiais participaram diretamente da operação nos 15 estados. O secretário nacional da Receita Federal, Robson Barreirinhas, alertou que os consumidores devem consultar o e-mail do aparelho sempre que for comprar um aparelho celular por meio do site ou do aplicativo Celular Seguro. O e-mail é o número de identificação único e global, que funciona como o CPF de um telefone celular. Segundo Barreirinhas, essa consulta deve ser efetuada mesmo no caso da compra de celulares novos.
5: Esse cuidado tem que ser feito também na aquisição de celulares novos em lojas não tão conhecidas, porque em uma das ações aqui nós encontramos caixas de celular novo, caixa vazia. Para que serve isso? Muitas vezes para esquentar o celular roubado. Às vezes, mesmo com a aparência de novo, é importante que o cidadão, quando não seja de uma loja conhecida, verifique o e-mail para ver se aquilo lá não é produto de roubo.
4: Já a recomendação para os cidadãos que tiveram o celular roubado é que indiquem os dados do aparelho na plataforma Celular Seguro. Na internet, o site Celular Seguro pode ser acessado pela conta gov.br. Já o aplicativo está disponível para baixar de graça nas lojas de aplicativo para celulares. Reportagem Luana Karen.
0: E as Forças Integradas de Combate ao Crime Organizado, as FICOS, divulgaram os resultados da Operação Força Integrada 4, de combate ao tráfico de drogas e de armas, à lavagem de dinheiro e a organizações criminosas violentas.
2: Foram cumpridos em 20 estados 173 mandados de busca e apreensão, além de 137 prisões.
0: Também foram apreendidos 18 veículos avaliados em R$1,5 milhão, além de 7 armas de fogo, 49 munições, 11 quilos de cocaína e 90 quilos de maconha. Os bens bloqueados somam R$510 milhões.
2: As FICOS estão presentes em todo o país, com 41 unidades que promovem o compartilhamento de informações de inteligência e atuação integrada.
0: Uma oportunidade para empresas privadas ou públicas que estão com pendências na Receita Federal.
2: Até o dia 10 de novembro, elas poderão ajustar os pagamentos de PIS, PASEP e COFINS sem a incidência de juros de ofício.
6: A regularização é destinada a empresas privadas, órgãos públicos e entidades sem fins lucrativos, que pagam PIS, PASEP e COFINS. A iniciativa faz parte da ação de regularização de créditos da Receita Federal e busca o ajustamento espontâneo das obrigações tributárias. De acordo com a Receita, existem inconsistências que somam R$1,3 bilhão. Os avisos para regularização foram enviados enviados pelos correios.

0: e-mails e para a caixa postal do contribuinte no portal ECAC, o Centro Virtual de Atendimento. Para fazer a regularização, não é preciso comparecer às unidades da Receita, nem enviar comprovação das retificações. O prazo para que esses contribuintes façam os pagamentos sem a incidência de juros de ofício vai até o dia 10 de novembro. Após essa data, a Receita Federal vai realizar novas verificações e os contribuintes que não efetuarem os pagamentos serão fiscalizados. Na última edição dessa ação, foram regularizados 900 milhões de reais. Thaísa Vitória para a Voz do Brasil.
1: Há um ano, o Brasil dava um passo importante para garantir os direitos das crianças e adolescentes. Era sancionado o ECA Digital.
2: Inspirado no Estatuto da Criança e do Adolescente de 1990, que foi um marco para a proteção dos pequenos, o ECA Digital trata das obrigações das plataformas com a segurança deles, também no ambiente virtual.
1: Mais cedo, eu conversei com o diretor da Agência Nacional de Proteção de Dados e a Gemiola sobre os avanços desse novo marco legal e as mudanças que estão sendo implementadas para uma navegação mais saudável nas mídias digitais. Acompanhe. Diretor, bem-vindo à Voz do Brasil para a gente falar desse marco que é a criação do ECA Digital, né? O que, que o senhor destaca como principais avanços trazidos por essa legislação ao longo desse período?
3: Acho que tem uma mensagem central dessa legislação para as plataformas digitais, que é que a partir de agora elas têm um dever de atuar preventivamente para evitar que danos e riscos para crianças e adolescentes sejam consumados, para que eles aconteçam nas plataformas digitais. Então é um dever de agir de maneira preventiva e proativa. As plataformas têm que, desde a concepção do produto que oferecem para crianças e adolescentes, durante toda a operação desse produto, tem que tomar conta, né, tem que tomar medidas para que esse produto seja muito seguro para crianças e adolescentes. Isso se concretiza em uma série de obrigações que essa legislação cria para as plataformas digitais no Brasil. Então, por exemplo, as plataformas com o ECA Digital passam a ter um dever de adotar medidas que evitem que crianças e adolescentes sejam expostas a conteúdos ou práticas que podem colocar em risco a sua integridade física, como práticas conhecidas de incentivo ao suicídio ou automutilação. É uma outra obrigação muito concreta que o ECA Digital traz é o dever das plataformas digitais de prevenirem que o uso da plataforma ou do serviço digital seja compulsivo, excessivo por crianças e adolescentes. Então há um dever aqui de mudar, né, incentivos que as plataformas às vezes fazem para um uso para as crianças e adolescentes ficarem conectadas excessivamente, né, de maneira, ou seja, são medidas para evitar o vício nas plataformas digitais. Um outro exemplo são obrigações das plataformas garantirem que crianças e adolescentes tenham contato apenas com conteúdos que sejam adequados à sua idade. E para mencionar um último exemplo aqui de uma obrigação das plataformas digitais criadas pelo ECA Digital, está a obrigação de que as plataformas ofereçam mecanismos de supervisão parental. O que significa isso? Ferramentas para que os pais, as mães, os responsáveis por crianças e adolescentes consigam acompanhar o uso das redes sociais e das plataformas em geral por crianças e adolescentes e fazer escolhas para que esse uso seja o mais seguro para essa criança e para esse adolescente. Então, por exemplo, limitar, né, ferramentas que permitam ao pai ou à mãe limitar o contato da criança ou do adolescente com estranhos, ferramentas que permitam limitar o tempo de uso e assim por diante.
1: Grande parte dessas obrigações está ancorada na questão da aferição da idade, né? Para que essas políticas sejam implementadas, é preciso fazer a aferição da idade. E está correndo o prazo para as plataformas se adequarem a isso. O que elas precisam fazer até o início do ano que vem?
3: Para cumprir uma obrigação que eu mencionei aqui, de garantir que crianças e adolescentes tenham contatos com conteúdos que são adequados à sua idade, a plataforma precisa saber se o usuário é ou não uma criança ou um adolescente. Então precisa aferir a idade deste usuário. E o ECA Digital dá uma mensagem muito clara, principalmente para aqueles conteúdos, produtos e serviços que são considerados proibidos para crianças e adolescentes do ponto de vista da lei brasileira. Então, o álcool, o tabaco, as bets, né, os serviços de aposta, os conteúdos pornográficos, isso é considerado pela lei brasileira proibido para menores de 18 anos. Então, o que o ECA Digital, nesse caso, faz é proibir aquela autodeclaração. Então, o ECA Digital diz, ó, não funciona mais simplesmente ter aquela mensagenzinha de dizer eu tenho mais de 18 anos e poder acessar. Tem que ter um mecanismo que funcione de maneira adequada e efetiva.

0: O que a NPD fez quando o ECA digital entrou em vigor em março desse ano foi estabelecer um cronograma para que as plataformas consigam se adequar a essa obrigação, porque ela é uma obrigação também tecnicamente complexa, né? Então a NPD já em março desse ano publicou uma série de orientações para as empresas dizendo, ó, o que a gente espera desses mecanismos que vão ser adotados, que vocês devem adotar para a seriedade, é que eles tenham algumas características, que eles sejam confiáveis, como diz a lei brasileira. O que, que significa isso? Eles têm que ter acurácia, ou seja, eles têm que acertar a idade do usuário, né? Então eles têm que ter alguma confiabilidade de que eles vão analisar de maneira adequada qual é a idade daquele usuário. Outra característica que a NPD diz que é importante é eles têm que ter robustez. O que, que significa isso? Não pode ser fácil fraudar esse mecanismo, senão ele não vai ser efetivo. Então a gente viu alguns, né, sair na imprensa antes mesmo do ECA digital entrar em vigor, exemplos de crianças ou adolescentes que simplesmente, por exemplo, no mecanismo de aferição de idade que faz o reconhecimento facial, pintam uma barba para se passar por uma pessoa adulta. Se o mecanismo de aferição de idade não consegue identificar que isso é uma fraude, isso é um mecanismo que ele não é confiável. E tem que ser mecanismo também, outra característica importante, que respeitem a privacidade, que protejam os dados dos usuários. Então a NPD começou orientando as plataformas sobre de que maneira elas devem adotar esses mecanismos. E o que a gente está fazendo desde março agora é detalhar esses requisitos técnicos para que as plataformas saibam exatamente o que, que a NPD, que é o órgão regulador responsável por fiscalizar essa obrigação, espera das plataformas. E a NPD também já começou a fiscalizar. Então a gente já começou uma fiscalização, que a gente chama de monitoramento, que é para saber em que medida as empresas estão se adequando a essas obrigações. Quando o detalhamento técnico do que a NPD espera em relação a essa obrigação de aferição de idade estiver pronto, e a gente espera que isso aconteça nas próximas semanas, a NPD vai entrar numa nova fase, que é uma fase de fiscalização, aí eu diria a todo vapor. E daí todo mundo sabe o que, que se espera, todas as plataformas sabem o que, que se espera dos mecanismos de aferição de idade, e aí a NPD vai começar a cobrar integralmente o cumprimento dessa obrigação. A gente já está monitorando, ou seja, já estamos acompanhando quem está adotando e estamos em diálogo com quem ainda não adotou e tem que adotar esse mecanismo de verificação de idade para entender como é que essas empresas estão planejando cumprir a lei, já que conforme o cronograma que a NPD divulgou, a partir de janeiro do ano que vem haverá uma cobrança muito intensa de que esses mecanismos estejam plenamente em funcionamento no nosso país.
1: E tem um outro prazo vencendo hoje também, que é o dos relatórios de transparência que eles têm que apresentar, né? Quais são as informações que têm que estar nesses relatórios?
0: Perfeito. Esses relatórios de transparência são algo também muito importante, uma obrigação nova que o ECA Digital trouxe para as plataformas. E é uma obrigação muito relevante, eu diria, porque é a maneira pela qual o ECA Digital obriga as empresas a prestarem contas de como é que elas estão atuando para cumprir todas as obrigações do ECA Digital. E hoje, como você muito bem ressalta, é o prazo que a NPD determinou para as empresas fazerem a publicação, pela primeira vez no Brasil, desse relatório de transparência. Quem é que tem que publicar esse relatório de transparência de acordo com a lei? Todas as empresas ou plataformas que tenham pelo menos 1 milhão de usuários, que sejam crianças e adolescentes. E tem a obrigação de publicar um relatório de transparência nos seus próprios sites, em português, para que todos os usuários no Brasil consigam compreender, contendo informações como quais são os canais de denúncia disponíveis dentro dessa plataforma para receber denúncias e como é que essa plataforma processa eventuais denúncias, né, de violações que estejam acontecendo dentro da plataforma. Outra informação que precisa conter esse relatório de transparência: as empresas vão ter que mostrar dados sobre quantas denúncias recebem, como é que processam, né, essas denúncias, como é que moderam conteúdos, como é que fazem a moderação de contas, né, se decidem, por exemplo, bloquear determinados usuários por desrespeito às regras da plataforma ou às regras do ECA Digital, como é que isso funciona. E um terceiro conjunto de informações também muito importante que deve constar nesse relatório de transparência diz respeito à avaliação de impacto das plataformas sobre os seus próprios serviços, ou seja, as plataformas vão ter que publicar ou publicizar quais são os principais riscos que identificam nos seus produtos e serviços para crianças e adolescentes. Então, um conjunto de informações muito importante para que a sociedade brasileira como um todo consiga acompanhar de que maneira as plataformas estão se adequando e cumprindo essas obrigações criadas pelo ECA Digital no Brasil.
1: Muito bem, nós conversamos com o IAG Miola, diretor da Agência Nacional de Proteção de Dados. Muito obrigada, diretor, pela sua entrevista à Voz do Brasil.
0: Obrigado.
2: Empresas de transporte que pagarem abaixo do peso mínimo do frete agora correm o risco de serem punidas?
1: A Agência Nacional de Transportes Terrestres, a ANTT, vai suspender o registro das transportadoras que

0: descumprirem de forma recorrente o valor do frete.
1: A Agência Nacional de Transportes Terrestres, ANTT, iniciou os procedimentos para suspender cautelarmente empresas que descumprem de forma reiterada o piso mínimo do frete rodoviário. A suspensão do Registro Nacional de Transportadores Rodoviários de Cargas, o RNTRC, vai ser publicada no Diário Oficial da União e terá efeito 72 horas depois. O prazo pode variar de 5 a 30 dias para empresas que acumularem mais de 4 autuações em datas diferentes, no período de 6 meses, quando houver risco de continuidade das irregularidades. A fiscalização foi reforçada por novas regras que ampliaram o controle das operações de transporte. A repetição das infrações também pode levar ao cancelamento do RNTRC por até 2 anos e à multa de até R$1 milhão. As medidas não se aplicam ao transportador autônomo de cargas que atua exclusivamente como contratado. Claudimário Carvalho, para a Voz do Brasil.
0: A Semana Nacional de Trânsito começa amanhã, 18 de setembro.
2: O tema é Desacelere, seu bem maior é a vida.
0: Este ano foi feito um debate de como colocar a ciência a serviço da vida no trânsito.
2: O objetivo é traçar novas estratégias para diminuir os acidentes de trânsito no país.
3: Os acidentes de trânsito causam cerca de 1.200.000 mortes por ano no mundo, segundo a Organização Mundial da Saúde. E o Brasil ocupa o segundo lugar no número de óbitos por esses sinistros. Durante a abertura da Semana Nacional de Trânsito, especialistas em trânsito e segurança viária nacionais e internacionais discutiram pela primeira vez como colocar a ciência a serviço da vida no trânsito. Os técnicos vão usar como ponto de partida dados do Centro Nacional de Estudos de Sinistros de Trânsito na investigação preventiva de acidentes graves. Criado em maio, o Sinest é inspirado no modelo do CENIPA, que investiga acidentes aeronáuticos. Para o ministro dos Transportes, Jorge Santoro, o objetivo é transformar conhecimento científico em prevenção.
4: O CENIPA é referência não só no Brasil, mas no mundo inteiro, e a gente foi beber dessa experiência para a gente poder avançar num novo ciclo de estudos em que a gente consiga produzir materiais fundamentais para a gente avaliar o que precisa ser feito para a gente poder ter uma agenda de correção. O trabalho nosso aqui é identificar as causas, buscar novos caminhos para resolver esses problemas e para a gente evitar novos acidentes.
3: A ideia é abrir um espaço de diálogo, cooperação e construção conjunta para aproximar experiências internacionais da realidade brasileira. Para o secretário nacional de trânsito, Adroaldo Catão, com o Centro Nacional de Estudos de Sinistros de Trânsito, o Brasil inaugura um novo modelo de gestão de trânsito.
5: O debate tem que se dar sobre os dados e até que ponto aqueles dados podem ou não levar a iniciativas A, B, C e analisar as consequências, analisar os resultados. Isso é muito importante.
3: A Semana Nacional de Trânsito 2026 vai de 18 a 25 de setembro, período em que o país amplia a mobilização e a reflexão sobre a segurança viária e sobre a responsabilidade que cada um tem na construção de um trânsito mais seguro. O tema das ações de 2026 é Desacelere, seu bem maior é a vida. Reportagem Cleide Lopes.
0: Bom, como nós ouvimos aí na matéria da Cleide Lopes, o conhecimento científico pode contribuir em diversas áreas da nossa vida. É disso que a gente trata no quadro Ciência na Prática.
2: E hoje o assunto é sobre um inseto fundamental para o equilíbrio da natureza, a abelha.
0: Você sabia que existem milhares de espécies além daquela tradicional que produz mel e tem ferrão?
2: Uma pesquisa da Universidade de São Paulo se dedica a decifrar a evolução desse animal importante para a produção de frutos e reprodução de plantas.
6: Ciência na Prática.
7: Muito além dos zumbidos nos jardins, as abelhas guardam uma diversidade surpreendente de espécies nativas.
8: Eu sou Eduardo Almeida, sou biólogo, professor do Departamento de Biologia da Universidade de São Paulo. A pesquisa que nós desenvolvemos se baseia principalmente no entendimento da diversidade de abelhas. A pesquisa, ela teve, né, para diferentes grupos de abelhas que nós pesquisamos, e eu vou dar uma ênfase

0: Meida, sou biólogo, professor do Departamento de Biologia da Universidade de São Paulo. A pesquisa que nós desenvolvemos se baseia principalmente no entendimento da diversidade de abelhas. A pesquisa, ela teve, né, para diferentes grupos de abelhas que nós pesquisamos, e eu vou dar uma ênfase às abelhas como um todo, e as abelhas sem ferrão. Eu acho que nos últimos 30, 40 anos, nós pudemos entender a evolução das abelhas de uma forma como não havia um precedente anteriormente. Mais recentemente, nós tivemos avanços muito importantes da genética e até mesmo de comparações entre genomas de grupos. A história evolutiva, produzindo então um avanço, forneceu um norte. E mais recentemente, nós fizemos duas publicações que documentaram então as diferenças anatômicas e nos permitem então entender como a anatomia das abelhas evoluiu ao longo dessa história. Essa etapa, então, concluiu, né, um passo importante da pesquisa proposta, e os desenvolvimentos previstos para o futuro incluem o entendimento de questões específicas, né, a evolução de determinados comportamentos, que tem consequências para o entendimento da diversidade, as perspectivas para interações desses grupos de organismos com plantas e com outros organismos ao longo do tempo evolutivo.
1: Acompanhe a pesquisa na página da Universidade de São Paulo. E esse foi o Ciência na Prática, com produção de Warby Calil e edição de Edinaldo Júnior. E nosso encontro com o Saber Científico volta na próxima semana. Até lá!
2: O valor da produção agrícola brasileira alcançou mais de 920 bilhões de reais.
3: Os destaques foram para as culturas de soja e milho.
4: 927 bilhões e 200 milhões de reais. Esse foi o valor alcançado pela produção agrícola brasileira em 2025, segundo dados divulgados nesta quinta-feira pelo Instituto Brasileiro de Geografia e Estatística, o IBGE. O valor é 18,4% maior do que havia sido registrado em 2024. O avanço na produção brasileira foi impulsionado por culturas como a soja e o milho, que juntas responderam por quase 90% da produção de grãos do Brasil. Henrique Noronha, analista da pesquisa do IBGE, explica os fatores que influenciaram no resultado.
5: Questões climáticas propiciaram uma melhor condição na condução das culturas nas principais regiões produtoras. Como as condições climáticas foram favoráveis, teve aumento de produtividade na maioria das lavouras, com exceção de algumas regiões no Rio Grande do Sul e Oeste Paranaense e áreas do Nordeste que sofreram com a seca.
4: O Centro-Oeste superou o Sudeste e assumiu o primeiro lugar no ranking de valor da produção agrícola, com alta de quase 32%, totalizando 288 bilhões de reais. Somente o estado do Mato Grosso foi responsável por quase 18% de toda a produção nacional. Em todo o país, a área colhida foi de mais de 100 milhões de hectares, aumento de 4,2% em relação a 2024. Reportagem Gabriela Noronha.
2: Essas foram as notícias do Governo Federal.
3: Uma realização da Secretaria de Comunicação Social da Presidência da República.
2: Com produção da empresa Brasil de Comunicação.
3: Fique agora com as notícias do Poder Judiciário e do Congresso Nacional. Uma boa noite.
2: Boa noite e até amanhã.
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8: STF suspende decisão que determinava a execução de emendas parlamentares de 2025 em Teresina, Piauí.
9: Para o STJ, criptomoedas podem ser usadas para pagar obrigações contratuais e variação de valor não é justificativa para invalidar negócio.
8: Acordo de 193 milhões de reais beneficia quase 800 trabalhadores na Bahia.
9: Boa noite, eu sou o Arthur Filho.
8: E eu sou Walter Lima.
9: O Supremo Tribunal Federal suspendeu a decisão que determinava a execução de emendas parlamentares de 2025 em Teresina, no Piauí.
8: A decisão foi do presidente do STF, ministro Edson Fachin, que analisou um pedido de suspensão contra decisão do Tribunal de Justiça do Piauí, que havia atendido à solicitação de um vereador de Teresina para determinar o pagamento das emendas. Carolina Chaves.
10: No Supremo, a suspensão foi pedida pelo município de Teresina, que argumentou o risco de grave lesão.

0: À economia pública. O município alegou que o cumprimento da ordem exigiria anular despesas já programadas, podendo comprometer serviços nas áreas de saúde, educação e infraestrutura. Ao acolher o pedido do município, o ministro Edson Fachin verificou que as 9 emendas somam valores que não foram empenhados no ano passado, nem inscritos em restos a pagar. Por isso, a execução causaria uma mudança no orçamento deste ano. O presidente do Supremo ressaltou que, embora as emendas parlamentares individuais sejam de execução obrigatória, a implementação precisa seguir as normas legais de planejamento e execução das despesas.
1: É válida a cláusula de contrato que prevê o uso de criptomoedas na compra de bens entre particulares.
2: Para o STJ, o negócio é válido mesmo que esses aditivos digitais não sejam considerados moeda de curso obrigatório no Brasil como o real. Fátima Uchoa.
3: A vendedora de um carro e de um imóvel ajuizou ação de rescisão contratual e nulidade de cláusulas contratuais que previa uma transferência de um tipo de criptomoeda como parte do pagamento. O Tribunal de Justiça de Santa Catarina determinou a rescisão do contrato de compra e venda do imóvel, mas manteve a validade quanto ao do veículo. No STJ, a relatora ministra Nancy Andrighi apontou que a lei assegurou que esses ativos digitais possuem valor e podem ser usados em pagamentos ou investimentos, e por sofrer variações no poder de compra, as partes devem avaliar os riscos antes de aceitar a criptomoeda como forma de pagamento.
1: Aplicativo e-título passa a enviar alertas com orientações para as eleições 2026.
2: As notificações reforçam informações sobre serviços da Justiça Eleitoral. RIMAC Souto.
4: O Tribunal Superior Eleitoral iniciou o envio das notificações oficiais pelo aplicativo e-título. Os alertas orientam eleitoras e eleitores com informações dos serviços eleitorais, consulta aos locais de votação e contribui para o enfrentamento da desinformação. O aplicativo substitui o título eleitoral de papel para quem tem a biometria cadastrada e fotografia no aplicativo e pode ser utilizado como documento de identificação no momento da votação. O e-título está disponível gratuitamente nas lojas oficiais de aplicativos para Android e iOS. É importante manter o aplicativo atualizado e ficar atento aos comunicados oficiais emitidos pelo TSE ao longo do período eleitoral.
1: Acordo de 193 milhões de reais beneficia quase 800 trabalhadores na Bahia.
2: A ação faz parte da Semana Nacional da Execução Trabalhista, mutirão promovido para acelerar o pagamento de dívidas judiciais trabalhistas. Larissa Batista.
5: 761 trabalhadores fecharam por meio do Sindipetro um acordo de 193 milhões de reais com a Petrobras. A negociação foi feita pela Justiça do Trabalho, na Bahia. E eles são apenas algumas das milhares de pessoas beneficiadas pelo mutirão da Justiça do Trabalho em todo o país. Já foram arrecadados mais de 3 bilhões de reais em cerca de 56 mil audiências, realizadas nesta edição da Semana Nacional da Execução Trabalhista.
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1: A você, uma boa noite.
2: E até amanhã.
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1: Eu sou Humberto Pinheiro e estes são os destaques de hoje do Jornal do Senado, que começa agora. Lei do Redata cria incentivos fiscais para a instalação de data centers no Brasil. Novas regras da ANAC prevêem multa e suspensão para passageiros indisciplinados. Senado vai analisar marco legal para reduzir riscos e atividades com agentes biológicos. Boa noite. A Presidência da República sancionou a Lei do Redata, que cria incentivos fiscais para instalação e ampliação de centros de processamento de dados, os data centers. A medida busca estimular investimentos no setor e fortalecer a infraestrutura digital do país, em contrapartida aos benefícios fiscais às empresas.

0: empresas terão de cumprir regras e metas previstas na legislação. A nova lei também estabelece punições para os casos de descumprimento das exigências e dos compromissos assumidos pelos beneficiários. Repórter Douglas Castilho.
1: Com as novas regras, o Estado brasileiro abrirá mão já esse ano de arrecadar o equivalente a 5,2 bilhões de reais em troca de incentivar um setor considerado estratégico pelos parlamentares. As isenções de impostos serão concedidas na compra de produtos de tecnologia da informação e comunicação, além de componentes eletrônicos a serem utilizados nas novas infraestruturas. A líder do governo no Senado Federal, senadora Tereza Leitão, do PT de Pernambuco, manifestou otimismo com o texto.
2: O Brasil deve ser potência da economia digital, conciliando soberania tecnológica, desenvolvimento, sustentabilidade e segurança pública.
1: Durante a audiência pública no Senado, especialistas apresentaram preocupações com a sustentabilidade ambiental e social dos empreendimentos. Por isso, a lei traz mecanismos de contrapartida para que a empresa participe do REDATA, como firmar o compromisso com energia limpa e eficiência hídrica. Caso os requisitos não sejam cumpridos, a empresa deverá pagar todos os tributos isentos com juros, além de multa de mora.
0: E as novas regras da ANAC para passageiros indisciplinados já estão em vigor. A resolução classifica as condutas de acordo com a gravidade e prevê punições que vão de orientações a multas de até R$ 17.500. Em casos mais graves, o passageiro pode ter o direito de voar suspenso por até 12 meses. Entre as condutas consideradas gravíssimas estão agressões físicas contra tripulantes, atentados contra a dignidade sexual e tentativas de acesso não autorizado à cabine de comando. A reportagem é de Luísa Melo.
3: As novas regras da Agência Nacional de Aviação Civil, a ANAC, para passageiros indisciplinados começam a valer a partir desta semana. Os casos de má conduta devem ser classificados de acordo com a gravidade e as punições variam de instruções ao passageiro a multa de R$ 17,5 mil e suspensão temporária do direito de voar por até 12 meses, para casos considerados como graves e gravíssimos. Entre os comportamentos julgados como gravíssimos, estão incluídos violência física contra membro da tripulação e atentado contra a dignidade sexual de tripulante ou passageiro. Ricardo Mota, especialista em direito do consumidor, aponta que um dos maiores desafios das novas normas é a aplicação prática.
4: A régua ficou mais clara no papel. A régua real só vai aparecer quando os primeiros casos concretos forem discutidos, seja na justiça, seja nos canais de defesa do consumidor.
3: As regras são válidas para voos domésticos, incluindo trechos nacionais conectados a voos internacionais.
0: Para reduzir riscos de atividades com vírus, bactérias, toxinas e outros agentes biológicos, o senador astronauta Marcos Pontes, do PL de São Paulo, apresentou um projeto de lei que cria o marco legal da biossegurança e bioproteção. O texto apresenta diretrizes de produção, armazenamento, transporte e descarte de materiais biológicos para instituições que vão desde universidades e laboratórios de diagnóstico médico até grandes centros de pesquisa tecnológica sem engessar a liberdade científica. Repórter Márcio Maturana.
5: O avanço acelerado da biotecnologia traz oportunidades, mas também traz preocupação sobre segurança. Por isso, o senador astronauta Marcos Pontes, do PL de São Paulo, apresentou um projeto de lei que cria o marco legal da biossegurança e bioproteção, com regras claras para qualquer atividade que envolva agentes biológicos, como vírus, bactérias, toxinas ou materiais genéticos. São diretrizes de produção, armazenamento, transporte e descarte que deverão ser seguidas por instituições que vão desde universidades e laboratórios de diagnóstico médico até grandes centros de pesquisa tecnológica, sem engessar a liberdade científica. O texto aguarda a definição das comissões por onde deverá ser discutido e votado. As medidas de biossegurança são ações práticas para evitar que um vírus, bactéria ou toxina escape por acidente ou contamine profissionais e o meio ambiente. Já as medidas de bioproteção são controles para impedir ações como roubo, sabotagem e uso indevido de informações. O projeto prevê também a criação de uma coordenação nacional permanente

0: suporte em um sistema integrado de informações para proteger dados de segurança nacional. Sobre tecnologia biológica com inteligência artificial e outras semelhantes, o projeto cria a categoria de pesquisa de uso duplo de preocupação. São considerados estudos com fins legítimos, mas que podem ser usados para causar dano. Neste caso, precisa passar por avaliação e supervisão adicionais. Na justificativa do projeto, o senador informa que, apesar de o Brasil já ter legislações importantes nessa área, existem lacunas que podem ser preenchidas de forma moderna, integrada e acessível.
1: Eleições 2026.
2: Neste ano, o eleitor irá votar em dois senadores. Mas atenção, são dois senadores diferentes. Um voto para cada candidato ou candidata. Primeiro, o eleitor escolherá um candidato e confirmará a escolha. Em seguida, registrará o outro voto. Se o eleitor repetir o mesmo número nas duas oportunidades, apenas o primeiro voto será considerado válido. O segundo será anulado automaticamente pela urna eletrônica. Também é importante lembrar que na votação para senador não é possível votar na legenda, ou seja, o eleitor não poderá digitar apenas o número do partido. Caso isso aconteça, o voto para senador será considerado nulo. No dia da eleição, é permitido levar os números dos candidatos anotados no papel. O primeiro turno da eleição ocorre no dia 4 de outubro. E para ajudar o cidadão a se informar melhor, o Senado Federal criou uma página especial para a cobertura das eleições. O site pode ser acessado por meio do endereço senado.leg.br/eleições. E foi sancionada a lei que cria a Política Nacional de Minerais Críticos Estratégicos. A medida busca estimular a pesquisa, a extração, o beneficiamento e a transformação desses materiais no Brasil, com incentivos de até 7 bilhões de reais para projetos do setor. Os minerais críticos e estratégicos são utilizados em tecnologias como carros elétricos, painéis solares, smartphones e equipamentos de alta tecnologia. Mais informações com o repórter Rodrigo Rezende.
3: Após a aprovação pelo Senado Federal, foi sancionada a lei que cria a Política Nacional de Minerais Críticos e Estratégicos. A nova legislação determina o foco no processamento destes minerais, também conhecidos como terras raras, no território nacional. A senadora Tereza Leitão, do PT de Pernambuco, afirma que a lei traz ainda responsabilidade ambiental.
4: Ele cria o certificado mineral de baixo carbono e o cadastro nacional de projetos de minerais críticos e estratégicos. Nós não vamos produzir só para exportar, nós vamos produzir também para nossa utilização.
3: Estão previstos até 7 bilhões de reais em incentivos do Estado para projetos envolvendo os minerais. O senador astronauta Marcos Pontes, do PL de São Paulo, destaca que a medida pode transformar o futuro do país.
5: Nós temos condição de enriquecer terras raras aqui no Brasil, que são utilizadas por uma série de aplicações estratégicas para o país. Nós temos o material, temos os cientistas.
3: As terras raras são um grupo de 17 elementos químicos utilizados na fabricação de diversos tipos de eletrônicos, ímãs para turbinas de energia eólica e em equipamentos da indústria da defesa.
2: Com trabalhos técnicos de Eliseu Caires, o Jornal do Senado fica por aqui. Acompanhe agora as notícias da Câmara dos Deputados. Boa noite e até amanhã.
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6: O projeto prevê incentivo à compra de livros com a criação do Pix da Leitura.
7: Avança a regulamentação da divulgação de imagens de crianças na internet.
6: Câmara define regra para nomear doença transmissível e evitar preconceito.
7: Boa noite. Os deputados aprovaram uma proposta que estabelece regras sobre a nomenclatura de doenças transmissíveis com o objetivo de evitar discriminações. A repórter Paula Bittar tem mais detalhes sobre a proposta.
8: A Comissão de Constituição e Justiça da Câmara aprovou um projeto que define regras para a nomenclatura de doenças transmissíveis no Brasil. O objetivo é evitar nomes que causem estigma ou preconceito contra países, etnias, pessoas ou animais e adequar a legislação brasileira às recomendações da Organização Mundial da Saúde.

0: O texto aprovado determina que os nomes das doenças devem ser curtos, fáceis de pronunciar e baseados em características clínicas epidemiológicas ou no agente patogênico. Ficam proibidos termos que provoquem medo ou que tragam referências geográficas, nomes de pessoas, grupos étnicos, ocupações ou outros organismos que não o próprio patógeno. Segundo o autor da proposta, deputado Sérgio Souza, do MDB do Paraná, a mudança na legislação é urgente para evitar desinformação e violência. Ele citou como exemplo os ataques contra macacos ocorridos após a associação equivocada desses animais com o vírus monkeypox ou varíola dos macacos. A proposta que define regras para a nomenclatura de doenças transmissíveis no Brasil segue agora para análise do Senado. Da Rádio Câmara de Brasília, Paula Bittar.
1: Saúde.
2: Projeto de Zé Silva do União de Minas Gerais garante a aplicação domiciliar pelo SUS de vacinas e imunobiológicos previstos no Programa Nacional de Imunizações para pessoas com transtorno do espectro autista. Ele argumenta que o objetivo é reduzir o impacto dos deslocamentos.
3: O autismo, ele não é uma doença, ele é uma condição de vida, e essa condição de vida é preciso o mundo adaptar. Então, para que deslocar essa pessoa para a unidade de saúde, para a unidade básica de saúde? Por isso, é um projeto que parece muito simples, mas ele tem um alto impacto na vida das famílias e das pessoas autistas.
4: De acordo com Zé Silva, a proposta não gera impacto financeiro para o Estado, porque utiliza a estrutura já existente das equipes de saúde da família. Ele acrescenta que a iniciativa faz parte de um conjunto de ações voltadas à inclusão.
2: A Câmara analisa projeto que institui o Programa Nacional de Atenção Integral à obesidade no SUS. A proposta de Fausto Pinato, do União de São Paulo, estabelece uma linha de cuidado prioritária para pessoas com obesidade de alto grau e comorbidades, com atendimento nas unidades básicas de saúde.
4: Segundo Fausto Pinato, o tratamento deve combinar acompanhamento médico, nutricional, psicológico e atividade física. Ele reforça que o projeto prevê ainda o acesso a medicamentos já incorporados ao SUS, com aplicação supervisionada nos postos de saúde.
2: Pinheirinho, do PP de Minas Gerais, apresentou projeto que garante o fornecimento gratuito e contínuo nas unidades básicas de saúde de medicamentos que combinam corticoide inalatório e broncodilatador para tratar a asma pelo SUS. Segundo o texto, a entrega será feita mediante receita médica e cadastro do paciente.
4: De acordo com Pinheirinho, esses remédios já são aprovados pelo SUS, mas hoje ficam concentrados em farmácias especializadas, o que dificulta o acesso. Para ele, descentralizar a distribuição ajuda a prevenir crises graves, evita internações e reduz mortes causadas pela asma.
2: É de autoria de Eduardo da Fonte, do PP de Pernambuco, projeto que obriga maternidades a orientar pais ou responsáveis sobre os cuidados essenciais com o recém-nascido antes da alta hospitalar. Ele aponta que a matéria prevê capacitação prática para prevenir acidentes como engasgos.
4: Eduardo da Fonte explica que o treinamento poderá incluir demonstração com simuladores anatômicos, além de orientações sobre alimentação, higiene e sono seguro. O deputado ressalta que a preparação dos cuidadores pode reduzir mortes evitáveis durante a primeira infância.
2: Gervásio Maia, do PCdoB da Paraíba, apoia a criação da Frente Parlamentar em Defesa da Política Nacional de Plantas Medicinais e Fitoterápicos. O deputado integra o grupo que assinou o pedido de registro do colegiado na Câmara em março deste ano.
4: Gervásio Maia ressalta que a medida também beneficia a agricultura familiar por incentivar o cultivo orgânico de plantas medicinais. Para ele, a iniciativa valoriza o conhecimento popular e a biodiversidade brasileira como instrumentos de saúde pública e soberania nacional.
1: Direitos humanos.
2: Os deputados estão discutindo um projeto que estabelece regras para a divulgação de imagens de crianças na internet. O texto já foi aprovado na Comissão de Comunicação, como informa a repórter Maria Neves.
1: A Comissão de Comunicação da Câmara dos Deputados aprovou o projeto que visa limitar a exposição de crianças e adolescentes na internet. A proposta obriga os sites a remover imagens, vídeos e dados pessoais que possam violar a privacidade, a dignidade ou o desenvolvimento de crianças e adolescentes.

0: A medida vale mesmo quando o material for publicado ou autorizado por pais ou responsáveis. Ainda de acordo com o texto apresentado pela deputada Rogéria Santos, do Republicanos da Bahia, os provedores de internet também deverão promover a desindexação das páginas com material impróprio de crianças e adolescentes. O objetivo é evitar que o material seja republicado com alterações ou continue a aparecer em mecanismos de busca. O projeto estabelece ainda que, quando a publicação puder afetar direitos da personalidade, a criança ou o adolescente deverá ser ouvido, de acordo com a sua idade e com o grau de maturidade. O relator na Comissão de Comunicação, deputado Jadiel Alencar, do Republicanos do Piauí, ressalta que o objetivo não é restringir os direitos dos pais, mas proteger menores de 18 anos de abusos.
1: A proposta não proíbe a publicação familiar ordinária. O objetivo é prevenir abusos e assegurar que a autoridade parental seja exercida de acordo com o melhor interesse, a dignidade, a privacidade, a segurança e a autonomia progressiva da criança e do adolescente. Nesse sentido, o enunciado recentemente aprovado na 10ª Jornada de Direito Civil reforça a necessidade de considerar o melhor interesse, a participação da criança, conforme sua maturidade.
0: Quanto à exploração da imagem de crianças e adolescentes com finalidade de lucro, o texto determina que os responsáveis deverão adotar medidas reforçadas de proteção dos direitos da personalidade. Isso vale mesmo quando não houver remuneração direta, monetização pela plataforma ou pagamento em dinheiro. O projeto também estabelece que a divulgação de imagem, voz ou dados pessoais de crianças e adolescentes poderá gerar indenização por dano moral, ainda que não seja comprovado prejuízo. A reparação será devida quando a publicação ocorrer sem autorização exigida pela legislação ou provocar exposição indevida, abusiva, vexatória, discriminatória, degradante, exploratória ou incompatível com o melhor interesse da criança ou do adolescente. A mera autorização dos pais ou responsáveis não dispensa a responsabilidade das plataformas quando houver dano ao menor de 18 anos. O texto ressalva que as regras não se aplicam à aparição ocasional de crianças em conteúdos jornalísticos, educativos, culturais, científicos, institucionais ou relacionados à segurança pública, desde que não haja exploração ou exposição abusiva. O projeto, que limita a exposição de crianças e adolescentes na internet, ainda será analisado pelas comissões de Previdência e Assistência Social, Infância, Adolescência e Família e de Constituição e Justiça. Se aprovado, poderá seguir para o Senado. Da Rádio Câmara de Brasília, Maria Neves.
2: Ciência e Tecnologia.
3: Raimundo Santos, do PSD do Pará, apresentou uma proposta para criar a Política Nacional de Inclusão Digital da Juventude. A iniciativa reúne ações para ampliar o acesso de jovens à tecnologia, à qualificação profissional e ao empreendedorismo digital.
4: Raimundo Santos afirma que a política deve priorizar estudantes da rede pública inscritos no CadÚnico e jovens em situação de vulnerabilidade. Além disso, a matéria incentiva cursos gratuitos, doação de equipamentos e parcerias para ampliar a inclusão digital.
2: Educação.
3: Ampliar o acesso ao programa PEDMEIA para estudantes do ensino médio da rede pública é o objetivo de uma proposta de Renildo Calheiros, do PCdoB de Pernambuco. O texto prevê a inclusão gradual de todos os alunos inscritos no CadÚnico, inclusive da educação de jovens e adultos.
4: A expansão seria feita dentro dos limites orçamentários e daria prioridade às famílias de menor renda que ainda não receberam benefício. Renildo Calheiros afirma que a medida estimula a permanência dos estudantes na escola e ajuda a reduzir o abandono e a evasão escolar.

0: com créditos culturais a quem comprove o hábito de ler. No final de junho, a proposta foi aprovada pela Comissão da Amazônia e dos Povos Originários e Tradicionais. O benefício deve ser usado exclusivamente para a cultura, principalmente a compra de livros, mas também cursos, oficinas e eventos culturais. A proposta determina que o registro da leitura seja realizado de forma simples e não avaliativa. A comprovação seria feita, por exemplo, com resumo escrito, comentário livre ou registro em áudio, nunca por meio de provas escolares, avaliações de conteúdo, atribuição de notas ou juízo de valor sobre a leitura. A prioridade para a implementação do programa seriam moradores do Norte e do Nordeste e comunidades tradicionais e de regiões de fronteira. Segundo o autor do projeto, deputado Duda Ramos, do Podemos de Roraima, a medida busca valorizar e recompensar a leitura e romper assim a imagem da leitura como obrigação escolar ou prática de elite. O relator, deputado Alexandre Lindenmaier, do PT do Rio Grande do Sul, defendeu na Comissão da Amazônia o mérito da iniciativa e disse que o programa tem potencial para ampliar o repertório cultural da população e fortalecer a economia criativa.
1: A leitura constitui um instrumento essencial para o desenvolvimento humano, para o fortalecimento da cidadania e para a ampliação das oportunidades educacionais e profissionais. Neste contexto, políticas públicas que estimulem a formação de leitores contribuem diretamente para o desenvolvimento social, econômico e democrático do Brasil. A concessão de crédito cultural cria um círculo virtuoso, no qual o incentivo à leitura também fortalece o mercado editorial, livrarias, cinemas, teatros, museus e demais agentes da economia criativa.
0: Segundo o relator, a proposta está de acordo com as diretrizes da Política Nacional do Livro e do Sistema Nacional de Cultura. Segundo pesquisa da Nielsen, publicada em fevereiro deste ano pela Câmara Brasileira do Livro, o mercado editorial brasileiro melhorou no ano passado, com 18% dos adultos afirmando que compraram pelo menos um livro nos 12 meses anteriores, 2% acima da pesquisa de 2024. São 3 milhões de novos consumidores. A proposta que cria o Pix da Leitura vai ser analisada ainda pelas comissões de Cultura, de Finanças e Tributação e de Constituição e Justiça, antes de seguir para o Senado. Da Rádio Câmara de Brasília, Luiz Cláudio Canuto.
2: Segurança Pública.
3: Bruno Ganem, do Podemos de São Paulo, destaca a aprovação de projeto que cria um protocolo de atuação em casos de acidentes aéreos. O congressista assinala que a proposta prevê um comitê coordenado pela ANAC para integrar instituições públicas e privadas na resposta a tragédias da aviação.
4: Esse protocolo busca repetir um quadro que acabou sendo positivo em meio à tragédia do acidente da Voipes. As instituições envolvidas, elas acabaram tendo uma sinergia muito boa, né, e isso favoreceu bastante o acolhimento aos familiares, né, isso foi uma atuação diferenciada. É claro que é triste, né, a gente tem que encontrar algo positivo naquilo que é terrível, né, que gera tanto sofrimento, mas o fato é que funcionou muito bem e garante que o que deu certo possa se repetir sempre que eventualmente ocorrer uma tragédia aérea.
5: Bruno Ganem afirma que a medida busca evitar que acidentes aéreos sejam tratados de forma desarticulada e burocrática. Ele explica que o texto transforma práticas de cooperação institucional em regra permanente para o acolhimento às famílias das vítimas.
3: Miguel Lombardi, do PL de São Paulo, quer criar regras mais rígidas para a concessão da saída temporária a condenados por crimes de violência doméstica contra a mulher. O benefício dependeria de uma avaliação obrigatória de risco e da manifestação do Ministério Público.
5: Miguel Lombardi também defende que a vítima seja ouvida de forma protegida e que o pedido seja negado quando houver risco à sua integridade. Nos casos excepcionais de concessão, o deputado propõe medidas como monitoramento eletrônico e proibição de contato com a vítima.
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1: Agricultura.
2: Avança na Câmara o projeto que facilita o trânsito de produtos artesanais pelo país. A repórter Silvia Munhato explica como deve funcionar.
3: A Comissão de Indústria, Comércio e Serviços da Câmara dos Deputados aprovou o projeto que permite a comercialização interestadual de produtos alimentícios artesanais fiscalizados por órgãos de saúde de estados e municípios. O deputado José Medeiros, do PL do Mato Grosso, autor do projeto, explica que a ideia é facilitar o trânsito desses produtos.
4: Nós temos produtos muito caros à nossa sociedade que são comercializados e muitas vezes apreendidos por filigranas das portarias e regulamentos, né? E nós temos uma preocupação porque boa parte da legislação que rege isso aí não é nem a que é aprovada no Congresso, né? São portarias, resoluções que vão sendo feitas e deixando essas pessoas totalmente à margem da legalidade.
3: O relator, deputado Daniel Agrobon, do PSD de Goiás, também buscou regulamentar a participação dos produtos alimentícios artesanais em eventos internacionais. O texto autoriza a saída desses produtos para participar de feiras, concursos ou provas, desde que haja autorização expressa do órgão federal responsável e sejam observadas as exigências sanitárias cabíveis. O projeto que regulamenta a comercialização interestadual de produtos alimentícios artesanais será analisado agora pelas comissões de Agricultura e de Constituição e Justiça. Da Rádio Câmara de Brasília, Silvia Munhato.
1: Consumidor.
5: Daniel Freitas, do PL de Santa Catarina, votou a favor de projeto que amplia a fiscalização do mercado de combustíveis. A proposta autoriza a ANP, a Agência Nacional do Petróleo, Gás Natural e Biocombustíveis, a acessar dados de notas fiscais eletrônicas dos agentes regulados.
2: O texto aprovado pela Câmara com apoio de Daniel Freitas permite o cruzamento das informações com os dados já reunidos pela agência para identificar irregularidades como adulteração de combustíveis e sonegação. A proposta seguiu para análise dos senadores.
5: Projeto de Áureo Ribeiro, do Solidariedade do Rio de Janeiro, dispensa a exigência do selo físico do Inmetro em capacidade.
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2: Bora, chegamos, gente, super noite pra você, quinta-feira, com o pezinho no fim de semana, sexta-feira tá chegando aí, ZYD832, canal 272, Educador FM, Batatá, em São Paulo, 24 horas com você, sou eu, João Luiz, por aqui. 102,3. Ao vivaço, comunicando diretamente do Centro Rádio TV, Alto da Vila Cruzeiro, quinta, dia 17.
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2: Aê, tudo certinho, tudo na área.
6: Linda, cheguei.
2: A responsa na saúde total. 8 horas e 2 minutos em ponto na sua quinta-feira. Espero que esteja tudo legal com você.

tranquilex, já chegou no trampo, 22 graus em Batatais, e você tá aí, ó, de boa? Ah, então vamos com a gente participar, interagir, deixa a noite mais gostosa com a sua participação, com a sua audiência, a sua comunicação com a gente. Vem pra cá, não tem nada melhor que curtir a noite educadora. Alex Rowing, Ordinary. Chegamos.

correndo ao terceiro Grêmio Latino, tá com tudo e muito mais. Ana Castela, tá pensando o quê, hein? Parabéns ela aí, hein? Terceiro Grêmio Latino, consequentemente, pela terceira vez consecutiva. Categoria de melhor álbum de música sertaneja, Ana Flávia. Boa noite, Panda, passa por aqui também. O Henrique Castro, Menos é Mais, Jota Quest, Tim Maia. Homenagem ao grande Tim, acende o farol. Alex Oren, na sua noitinha. Boa noite, você que tá com a gente, curtindo aí, tá no seu carro, no rolê pela cidade, onde você tá. Fácil você comunicar com a gente. Alô, Márcio, bem-vindo, boa noite aí. Excelente pé de início, fim de semana. É o pezinho lá na sexta-feira, não é mesmo? Então bora! Eminem. Rihanna, essa é 2012.

0: Turma do Pagode, começamos legal, passando a sua primeira meia hora da noite educadora. Elielzinho tá lá, Eliel secou o Verdão ontem, não deu, hein? Mas se você secou o Corinthians aí, pegou bem. Betinha também tá com a gente, Valéria, oi Val, Verônica, ótima noite a vocês, tudo certinho aí, quinta-feira. Fabrício, boa noite, tamo junto e misturado na timeline musical, Henrique Juliano, Eminem, a Rihanna, pra recordarmos juntos. A mãe, o Rihanna e o rapper Eminem, 2012, essa, 2012, tocou demais na programação educadora, pega muito bem com você. William Martins, boa noite, bem-vindo à nossa programação, excelente quinta aí, finalzinho de quinta-feira, como tá o seu time? Tá pensando muito bem aí no fim de semana, aí sim, e aí Edu te carrega na melhor programação, finalzinho de inverno, a primavera vem aí. Umas boas notícias falam que vai ter mais frente fria vindo pela frente aí, né? Agora vamos aguardar. Vamos aguardar. Olha, sobre os memes de ontem também, né? Onde a bola do meme do Memphis caiu? O Palmeiras resgatou música do Memphis e provocou Corinthians nas redes sociais. O Verdão aproveitou a eliminação do Corinthians, do arquirrival na Liberta, ontem para provocar o rival. Nessa quinta, inclusive, o clube publicou um vídeo de um trecho do Daft Punk, música lançada pelo atacante Memphis Depay, e fez referência aos pênaltis decisivos das duas equipes na competição. Não precisa entrar em pânico quando você entende que é tudo um jogo. Não preciso explicar porque nós somos iguais. Trecho utilizado aí pelo Verdão nas redes sociais. Tô voltando com mais e muito mais.
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0: Yes, olha, a Sandy revelou o motivo de não mostrar o filho, o rosto do filho, né? E fez.

0: Bafo também, a cantora Sandy voltou a falar sobre a escolha de manter a privacidade do filho, o Theo, de 11 anos, longe dos holofotes. O menino é fruto do relacionamento da artista, né, com outro artista, o Lucas Lima, ao longo aí dos anos, e teve também a imagem preservada pelos pais nas redes sociais. Durante a sua participação no programa Saia Justa do GNT, na noite de ontem, a Sandy comentou sobre os desafios envolvidos nessa decisão e explicou que proteger a vida pessoal do filho nem sempre foi uma escolha simples. Conhecida desde a infância por estar sobre os holofotes, Sandy precisou encontrar maneiras de conciliar a vida artística com o desejo de oferecer ao filho uma infância mais reservada, longe da intensa exposição que acompanha a família, né? Ela teve muita exposição desde pequeno com o Júnior também, né? Inclusive o Júnior é outro que não mostra o filho. Pressão pública afetou a decisão de Sandy sobre o filho durante a conversa. Ela relatou que a decisão de preservar a imagem do filho, ultrapassando os limites da vida familiar e despertando cobrança externas, segundo a própria cantora, uma escolha que deveria ser restrita a ela e também ao pai do Theo, passou a ser alvo de opiniões e questionamentos do público. A artista contou que chegou a se preocupar com possíveis consequências profissionais, já que a sua postura poderia afetar a forma como era visto pelo público. Para Sandy, havia um conflito entre manter a decisão tomada em família e lidar com a pressão de pessoas que acompanhavam a sua carreira.
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0: 8h34, boa noite a você que tá nos curtindo pelo site, pelo aplicativo, pelas ondas da 102.3. Onde você tá? Me conte aí, tá no rolê no seu carro? Educadora. Tá tomando um lanchinho, aquele salgadinho bacana, não vai jantar hoje não? Tá na cidade?

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1: Hora de Brasília! 9 em ponto, gente! Bora, bora com os melhores! Excelente noite a você que tá na audiência, na noite educadora de quinta, dia 17 de setembro, 2026, ZYD832, canal 272. Aqui na Bate Caverna, vamos prosseguindo na sua noite educadora até as 22, só coisa boa rolando.
0: Pega bem.
1: 48 anos.
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1: Riley Green.